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0: Valeu, Goiânia!
1: Que delícia, tamo cara, junto. Tem que respeitar. Que isso? Moda boa, que moda boa. Que moda boa.
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0: Linda, linda.
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1: Conta 10 segundos no relógio aí.

0: passa tranquilo de ano.
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aqui o Ed Brasil Marte, gravando aqui meu primeiro CD, volume 1, aqui no estúdio musical Ebenésia.

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2: Essa é das boas. E vem o Leme Silva, meu irmão. Segura que eu quero ver.

Alô, Bala Costa, vamos dançar forró, o cowboy do forró. Tá vendo o teclado, gravando o seu volume 6. Simbora.

0: próximo limite!
1: Obrigado, Manu!
0: Zé Manu! Sorte!
1: Tchau, gente! Obrigado!
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0: Gustavo Mioto, senhoras e senhores.
1: Murilo Ruf, senhoras e senhores.
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0: Mil adjetivos pra te amar até de madrugada hoje, viu?
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2: Vem comigo, senhor.

0: Lindo!
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2: A concorrência que nos desculpe, mas aqui a lapada é forte.
3: Terapia de verão!
4: É putaria com a FG, cachorrada com o PL. LC que tá tocando daquele jeito que você merece.
3: Eu sei.
4: Você quer marretada do Tom?
5: Toma marretada do Tom.
3: Ah!

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Pra lembrar das mágoas passadas, dói no coração.

depois tem show do Sorozão na cidade. Mas é pra beber, pra...

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1: LP Tubarão.

0: Sampaio, vai.
1: Goiabeira. Explodiu.
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0: Temperatura 21 graus. Temperatura 21 graus.
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6: 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Temperatura.
7: Temperatura 21 graus. Temperatura 21 graus.
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8: 6:40. 6:40.

0: Obrigado.
1: Maravilha.
2: Vocês são maravilhosas.
1: Obrigado.
2: Obrigado. Obrigado, gente. Essa canção é uma canção que eu fiz com o Edson, com o Felipe e com o Vinícius. Uma canção que fala de um sonho. E o cara sonhou que a mulher estava traindo ele. Mas era só sonho, vai lá.
3: Tá? 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
10: 7:25. 7:25.
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1: Vocês já ouviram aquela frase que fala assim: do inferno é que se vê o paraíso? É exatamente o que eu descobri nessa canção.

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1: Caramba! 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O que é que eu vou dizer pro meu marido?

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Muito bem, muito bem, muito bem. Agora são 8 horas e 48 minutos. Bom dia, bom dia. Vamos que vamos, vamos que vamos. Bora, bora, bora, bora, menino. Tô chegando por cá. Ótimo dia pra você. Muito obrigado pela audiência. Muito obrigado pelo carinho. Você que tá ouvindo a gente aí nos quatro cantos da nossa cidade e região.

Vamos que vamos, bora, bora. 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

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Vamos que vamos. Aô, trem. Vamos que vamos. Chama.

Vamos aqui, fazemos aqui a nossa oração da manhã, né, galera? Pedir Deus bem sobre o nosso dia, agradecer aqui por mais essa oportunidade de vida, de trabalho. É, vamos aqui iniciando aqui a nossa programação, né? É, com a oração da manhã, então, vamos pedir Deus bênçãos para o nosso dia, agradecer por mais uma oportunidade de vida, de trabalho. A nossa oração da manhã começou um pouquinho tarde hoje, por motivo maior, então estamos por cá, fazendo aqui a nossa oração da manhã agora.

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1: Cada em nome do Pai, do Filho e do Espírito.
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1: Senhor Deus, eterno Pai, estou aqui, Senhor, nesse novo dia, Pai, nessa nova manhã.
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1: Para te pedir, Senhor, a sua proteção para esse novo dia. Te agradeço, Pai, por mais um dia de vida, por mais um dia de trabalho, por mais um dia de oportunidades, de bênção, de vitória. Que o dia de hoje seja um dia de muita paz, muito sucesso, muita luz, muita prosperidade. Que o dia de hoje seja um dia de muita alegria, muitos livramentos, seja um dia abençoado, próspero. Eu entrego o Senhor o dia de hoje em tuas mãos para que seja feita a sua vontade. E agradeço por essa oportunidade de vivenciar esse dia na tua presença. De estar aqui novamente nesse novo dia, nesse novo amanhecer. Te agradeço por cada bênção concedida, por cada livramento concedido, Pai. Te agradeço, Pai, pelo pão de cada dia, pela noite que passou, pelo descanso merecido. Pelas bênçãos concedidas, pelo pão de cada dia, pelo meu alimento. Senhor Deus, eu entrego o dia de hoje em tuas mãos para que seja feita a sua vontade, que é boa e agradável. O dia de hoje seja um dia de livramento, um dia abençoado, próximo. Nos dê o discernimento para que o dia de hoje seja um dia abençoado, seja um dia de muitos livramentos. Te agradeço, Pai, entrego o dia de hoje em tuas mãos. Te agradeço pela noite que passou, pelo descanso merecido, pela oportunidade de vivenciar esse dia na tua presença. Deus abençoe minha casa, meu lar nesse momento. Visita meu lar, minha casa, meu trabalho, Senhor. Que cada canto possa existir, no que o Senhor possa desatar e habitar sempre a paz, a esperança, o amor, o perdão, a fé, a compaixão, a união. Te agradeço por tudo que o Senhor tem feito. Te agradeço e te louvo. Glória do teu nome, hoje e sempre. Amém e amém. Para darmos início aqui ao nosso programa de hoje, para começar aqui o nosso programa, a gente inicia aqui a nossa programação com sucesso. Um especial aqui para você que está aniversariando o dia, para você que está aí do outro lado ligado conosco, acompanhando o nosso programa. Um sucesso aqui com.
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1: Vamos iniciando aqui com o sucesso aqui do padre Zezinho. Sucesso, estou pensando em Deus. E essa mesma música para você que está aí aniversariando do dia, acompanhando nosso programação. Bom dia!

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1: Muito bem, muito bem. Agora são 8 horas e 58 minutos. 8h58, bom dia. Ei!

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Olha, galera, a máxima de ontem foi de 27 graus, tá? A mínima de hoje no perímetro urbano foi de 20 graus. Na zona rural chegando aí aos 17 graus. A temperatura agora está de 26,7 graus. Umidade relativa do ar 68%, tá? Para hoje. A umidade...

Olha, para hoje, gente, está prevendo sol com muitas nuvens durante o dia, período de céu nublado, à noite com muitas nuvens. Hoje está prevendo vento de até 8 km por hora. O sol nasceu às 5h49, vai embora às 5h42. Proliferação de mosquito hoje é médio, raios ultravioletas. Médio para o dia de hoje. Para amanhã. Estamos indo na lua minguante, né? Olha, amanhã, galera. Amanhã tá prevendo a mínima de 22 graus e máxima de 32. Sol com muitas nuvens durante o dia. Período de céu nublado, à noite com muitas nuvens, tá?

Olha, galera, olhando aqui na nossa região aqui, ó, na região aqui do Vale Jequitinhonha, toda a região aqui do Médio Jequitinhonha tá com esse período de céu nublado aí, tá dando uma limpada no tempo aí, né? Tá vindo essas novelas, estão vindo ali do lado ali de Tinga pra cá, e daqui seguindo ali pro lado ali de... Chapada do... Francisco Badaró, Chapada do Norte, essas regiões aí, tá? Ah, vai dar uma abertura de sol aí agora há pouco aí, mas hoje vai ficar mais com sol entre nuvens, né? Vai ficar com esse período de céu nublado, um nublado mais ralo e menos do que ontem, tá? Toda a região aqui dos vales de Jequitinhonha. Beleza? Uma hora da tarde, vamos trazer a previsão do tempo detalhadinha para as demais regiões do Sudeste, como Minas Gerais, São Paulo, Rio de Janeiro e Espírito Santo. Agora são 9h20, eu volto já.

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0: Agora são 9:30, 9:30, né? Deixa eu falando pra você aqui, galera. 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Agora 9:31. 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

0: 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Bora, bora, menino. Vão que vão. Agora 9:37, na verdade. Toca uma música aí, daqui a pouquinho a gente volta, né? Agora na nossa programação a gente volta já já. Vai deixar um sucesso.
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Muito bem. Agora são 9 horas e 51 minutos. 9h51. Aquele abraço, galera, pra você. Ouvindo o nosso programa. Muito obrigada pela audiência, pelo seu carinho.

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Bora, bora também por cá.

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Olha, galera, vou atender a participação aqui da Laíde. A Laíde tá aí no bairro Nova Esperança, né? Ela tá querendo ouvir a música do Guilherme Silva. A gente procura e toca ela pra gente para ouvir. Tá lá curtindo nosso programa. Ela vai pra roça, vai pra qualquer lugar que ela leva o rádio, fica escutando. Valeu, Laíde. Obrigada pela participação, viu? Vou deixar comando pra você uma música boa do Guilherme Silva aqui, tá? Olha, o Eurico tá lá na cidade de Francisco Badaró. Ele tá querendo ouvir a música do Gino e Geno, mandando aqui pra Dominga. Também uma galerinha que tá aniversariando de amigo dele. Beleza. Beleza, beleza. Tranquilo. Muito obrigado pela participação aí também. Ah, então vambora. Tô com o sucesso aqui do Guilherme Silva. Olha pra nós aí, Guilherme Silva. Guilherme Silva, fim de baile. Canta pra nós.

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0: Muito bem, agora são 10 horas e 19 minutos. Bom dia, 10 e 19. Aquele abraço pra você, obrigado pela audiência, obrigado pelo carinho e sintonia. Vamos que vamos, menino. Bora, bora, chama.
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0: Um alôzão pra galera que tá ligadinho com a gente aí, acompanhando o nosso programa. Vamos que vamos. Joga a gata nesse pessoal aí, menino.
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Muito bem, agora são 10 horas e 31 minutos. Vambora de sucesso. Hoje eu vou ficar devendo a nossa mensagem do dia, galera. Infelizmente, né, por causa do horário. Mas no próximo programa a gente traz a nossa mensagem do dia de novo, de volta, beleza? Agora toca pra nós aqui. Sucesso com o Milcinho. Toque 10.

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0: Muito bem, agora são 10 horas e 46 minutos, 10 e 46, a minha piscou, o trem andou, cê tá doido, aô trem, vão que vão.
1: Por quê?
0: Joga a gata nesse pessoal, hein, menino, vamos, vamos despertar, gente.
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0: por favor.
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0: se... Também estão por cá no oferecimento aqui da nossa programação. Até uma hora, né? Agora 10h50.

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0: Agora 11h03. Olha galera, no próximo bloco vou atender o seu pedido musical. Vou atender o seu pedido musical, o seu sucesso, viu? Então voto isso, você pode participar. Deixar o seu sucesso, beleza? Eu volto já já. Enquanto isso, nós tocamos um sucesso aqui, ó.
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0: É, toca um sucesso aqui, menino. Deixa eu ver aqui.
3: É Lorde Tech

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0: Bonito! 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
1: Muito bem, muito bem. Agora são 11 horas e 15 minutos. 11 e 15. Bom dia, bom dia. Aquele abraço pra você. Obrigada pela audiência, pelo carinho, né?

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0: Galera, deixa eu falando pra você aqui, menino. Até uma hora também por aqui na nossa programação. Vamos pra você aqui, Alada.
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0: Olha, galera, deixa eu mandar um alôzão aqui pra Luciana. Tá aí no bairro São Francisco na sintonia comigo. Alô, Luciana. Bom dia, minha querida. Um ótimo dia pra você. Deixa eu ver aqui quem tá passando aqui comigo. Alô, bom dia.
1: Bom dia, Lidiane.
0: Bom dia.
1: Aqui é Juscelia, da passagem da Goiaba.
0: Juscelia.
1: Gostaria de ouvir uma música com Damaris, Consolador.
0: Sim.
1: Ofereço para minha família no Córrego Fundo e para vocês aí da rádio.
0: Pronto.
1: Tenham um bom dia. Tchau.
0: Obrigada, Juscelia. É a música Consolador, né, de Damaris, a gente toca. Muito obrigada pela audiência, pelo carinho. Agora são 11 horas e 30 minutos, né? É, galera, daqui a pouco tem horário político eleitoral obrigatório, né? É, vamos que vamos. Bora de música e canta pra nós aqui o sucesso com Damaris, Consolador.

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Olha, galera, deixa eu falando pra você aqui, menino. Vamos pra você aqui até uma hora aqui na nossa programação. 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

0: Deixa eu atender a participação aqui. Alô, bom dia. Deixa eu ver aqui.
1: Bom dia, Leidiano. Gostaria de mandar uma música pro meu
0: bom dia.
1: Marido, né? Richard Max Internacional. Oi, minha vida. Te amo muito. Nunca se esqueça disso. Sempre estarei com você. Minha vida. Te amo. Beijo. Sua esposa, Paula.
0: Pronto.
2: Oi, papai Dedê. Estou com muita saudade de você. Um beijo e um abraço, Simon.
0: É, agora são 11 horas e 43 minutos. 11h43.

Paulas, um abraço, Cida Santos, tá lá em Belo Horizonte, lá em Francisco Badaró. Alô, Cida! Cida Santos tá assim aqui de Francisco Badaró, o toque. Ah, tá! Beleza, Cida, você mudou de número, né? Ah, beleza, por favor, adiciona aí. Obrigado, tô sempre ouvindo você. Marceta aí. Um alôzão pra você, minha querida. Bom dia, Cida. Cida lá de Cida Santos, lá em Francisco Badarona, na sintonia com a gente. Marceta, Cida, bom dia, minha querida.

Olha, galera, lembrando que daqui a pouquinho, meio-dia, tem horário obrigatório eleitoral, viu? Enquanto isso, vamos ter um acesso bacana aqui. Agora 11h45. Bom dia, bom dia. Vamos que vamos. Chama. 11h45.

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10: Meio-dia e 25.

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Muito bem, muito bem. Agora são 8 horas, agora são 1h28. Boa tarde. Você que tá ouvindo a gente aí, muito obrigado pela companhia, muito obrigado pela sua audiência e sintonia, né? Pelo carinho. Nossa programação até 1h. 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Bom dia, bom dia. Boa tarde, na verdade, desculpe, né?

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0: 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Até por cá. 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

0: 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Agora são 1h50, galera, vamos ficando por aqui com o nosso programa. Agradeço você pela audiência, pela sintonia. Fiquem todos com Deus, uma ótima tarde para vocês. Daqui a pouquinho estarei de volta aqui, ó, trazendo as informações aqui do nosso Jornal Regional. Obrigado pela audiência, pelo carinho, né, galera, que tá acompanhando a gente até agora, nesse momento aí, acompanhando a nossa programação. Bom, eu volto já, já.
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Muito bem, agora são 1h05, 2 horas, né, na verdade, 2h02, vamos aqui trazermos aqui o nosso jornal regional, né, a partir de agora, porque as principais notícias e informações vamos acompanhar. Olha, vamos embora das informações aqui lá da cidade de Itaú. Olha, da BR-367, né, Itaubim. Olha, uma mulher grávida ficou ferida após o veículo que conduzia capotar e colidir contra uma árvore. Na tarde deste domingo, dia 6, na altura do quilômetro 05 da BR-367. Segundo informações do Corpo de Bombeiros de Itaubim, a vítima seguia no sentido Itaubim quando, conforme relato da própria vítima e de testemunhas, um caminhão teria invadido a pista contrária. Para evitar uma colisão frontal, a condutora teria desviado o veículo para a lateral da rodovia, momento em que acabou atingindo uma árvore e tombado. No local, equipes do Corpo de Bombeiros constatou que a vítima estava presa e com dois membros inferiores comprimidos pelo painel do automóvel. A guarnição realizou desencarceramento da vítima, que apresentava uma fratura no membro inferior esquerdo. Após ser retirada do veículo, ela foi atendida e conduzida pela equipe do SAMU para uma unidade hospitalar. A mulher estava acompanhada da filha. Segundo os bombeiros, a criança já havia sido retirada do local e conduzida ao hospital por terceiros antes da chegada da guarnição. As circunstâncias do acidente deverão ser apuradas.

Olha, galera, olha, vou mostrar as informações aqui, ó. Polícia Civil prende investigado por envolvimento em plantio de maconha. Olha, segundo as investigações conduzidas pela Delegacia de Polícia Civil de Araçuaí, no Vale do Jequitinhonha, um suspeito é apontado como um dos operantes de um esquema criminoso relacionado às plantações. De acordo com a Polícia Civil, de Minas Gerais, elementos obtidos durante as investigações indicaram a participação do homem em transações financeiras e a aquisição de insumos em valores elevados que seriam destinados à estruturação do plantio do ilícito. Ainda conforme as apurações, o investigado teria utilizado uma empresa para realizar parte da compra dos materiais com o objetivo de ocultar sua participação no esquema. Prisões e apreensões. Prisão e apreensão. Após a justiça deferir o pedido de prisão preventiva, o suspeito foi localizado e preso em uma residência em Itamaraju. Durante a ação, foram apreendidos dois aparelhos celulares que deverão passar por análise no decorrer das investigações. Com a prisão dessa terça-feira, chega a 12 o número de pessoas detidas no âmbito da investigação relacionada ao plantio da maconha. A operação contou com o apoio do delegado regional de Pedra Azul e da Agência de Inteligência da Polícia Militar da Bahia. As investigações continuam para esclarecer a participação dos envolvidos e identificar outros possíveis integrantes do esquema.

0: Galera, a máxima de ontem foi aí de 27 graus. A mínima de hoje no perímetro urbano de 20 graus e na zona rural chegando aos 16 graus. A temperatura agora está de 33 graus, umidade relativa do ar 56%. Agora está sol nesse momento. Hoje está prevendo vento de até 8 km por hora. Ontem deu uma garoada aí na parte da noite, né, em alguns lugares. Uma garoada, uma neblina fininha. Não dava nem para perceber direito se você não estivesse na rua. A parte da manhã também hoje deu uma garoadinha, né, na parte da manhã aí. Depois que o dia amanheceu. E hoje está prevendo chegar a máxima aí de... Já passou, né? 27 graus. Olha, proliferação de mosquitos é médio, raios ultravioleta. O sol nascer às 5h49, vai embora às 5h42. Amanhã está prevendo a mínima de amanhã de 20. Amanhã, a mínima de amanhã está prevendo chegar aos 22 graus, máxima de 32. Sol com muitas nuvens durante o dia, período de céu nublado. A noite com muitas nuvens. Sexta-feira, mínima de 21 graus e máxima de 34. Sol com diminuição de nuvens de manhã. Tarde ensolarada e noite de céu limpo. Sábado, mínima de 21 graus e máxima de 35. Sol com muitas nuvens. Não chove. Domingo, mínima de 21 graus e máxima de 34. Sol e muitas nuvens à tarde. À noite, o céu fica ainda com muita nebulosidade, mas não chove. Segunda-feira, mínima de 20 graus, máxima de 32, dia de sol com algumas nuvens e névoa ao amanhecer, à noite com poucas nuvens. Terça-feira, mínima de 20 graus, máxima de 34, sol e muitas nuvens à tarde, à noite o céu ainda fica com muita nebulosidade, mas não chove. Domingo, quarta-feira, na verdade, mínima de 23 graus e máxima de 30 graus, sol e aumento de nuvens, pancada de chuva à tarde e à noite, prevendo aí. Agora, olhando aqui na nossa região aqui dos Vales de Jequitinhonha, gente, nesse momento, tá na região do Vale de Jequitinhonha, tá com algum período de céu nublado em algumas regiões ali pro lado ali de Almenara, tá com algumas nuvens, né, entre ali Almenara e Rubim, em São João, Santo Antônio do Jardim. As regiões aqui das Vales de Jequitinhonha estão com algumas cidades, na verdade, a maioria de todas as cidades do Vale de Jequitinhonha, gente, está com o sol com algumas nuvens no céu. Então, onde é que está com mais nuvens nessas regiões que eu falei ali, entre Almenara e Rubim, na verdade. Ok? Olha, a região do Espírito Santo está encoberto de nuvens, a região ali de Rio de Janeiro, capital, Rio de Janeiro com a divisa com São Paulo, capital, São Paulo todinho, está todo encoberto. Nuvens, tá chovendo na região ali de São Paulo, a divisa de São Paulo com Minas Gerais, e Rio de Janeiro com Minas Gerais também, chovendo nessas regiões aí, tá? Nas regiões de Minas Gerais, do Sudeste em geral, tá muito bonito, né? Principalmente na região de São Paulo e em Rio de Janeiro, muito bonito assim pra chuva, deve tá chovendo nessas regiões aí, São Paulo, Rio de Janeiro. Principalmente nas partes litorâneas de Rio de Janeiro, até ali na região de Macaé. Ali em São Paulo, na região ali de Itaim, Registro, essas regiões aí deve estar chovendo também. Essas regiões aí, viu? E é isso, galera. A nossa previsão do tempo para hoje. Fiquem todos com Deus. Uma ótima tarde para você. Muito obrigado. Beijo, beijo. Tchau, tchau. Agora 2h20. Tchau, tchau. Fui.
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0: mulher, hein? Bagunçou com nós tudo, viu, os meninos?
1: Vixe.
2: Seu Nego!
3: Olá! Simão!
4: Obrigado!

Tchau, gente. Obrigado.

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0: Com a salva de palma para você.
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1: Sabe aquele papo de bar? Dois amigos falando sobre amores mal resolvidos. Aquela pessoa que tá sofrendo, deprimida. Vem cá, meu amigo. Meu caso é diferente. Eu até tô sofrendo, mas eu tô vivendo.

0: Aqui, ó. Crisumar, pô,
1: tamo essa junto, aqui é pra nós, cara. Fazer.
0: É nóis.
1: A turma chora.
2: Chora com força.
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1: Aí é música, meu amigo.
2: Por isso que você acaba com eles, né?
1: Vamos acabar com eles.

0: que você acaba com eles.
1: Vou acabar com vocês.
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0: Obrigado, gente.
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1: Temperatura.
2: Temperatura 29 graus. Temperatura 29 graus.
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0: 6:48.
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3: Temperatura.
4: 29 graus. Temperatura 29 graus.
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6: Conta 10 segundos no relógio aí.

0: 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Você só não tem prioridade.
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2: Também se três vezes mais a vida lá na Rússia, ela vai ser confortável com o atleta também. Eu não sei como é que é o custo de vida por lá, né? As coisas não são baratas, mas encaro com muita normalidade. Desportivamente é um ganho a permanência do Coelho. Financeiramente, o Atlético não vendeu porque simplesmente não foi uma proposta que tenha feito com que o clube fizesse esse movimento. Naturalidade, Cirilo.
3: Gostou da permanência, Marques?
4: Gostei, Cirilo. A proposta é irrecusável? Ah, não é irrecusável. Então, o Coelho fica. Normalmente, mantém o trabalho. É um cara que tem feito toda a diferença pro Atlético, jogando pelo lado direito, como a gente já destacou aqui por várias vezes, né? É o atleta que tá, de fato, ganhando muitos jogos pro Atlético. Essa é a grande verdade. E a permanência, é claro, fundamental para o Atlético continuar forte na temporada, Cirilo.
3: Olê Marques e Edu Panzi, comentaristas da Itatiaia. 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Cláudio Rezende, bora lá pro repeteco do Galão da Massa, Cláudio.
5: Gabriel Delfim é o goleiro. Preciado, Lianco, Vitor Hugo e Renan Lodi. Meio campo com Alan Franco, Maicon, Castanho, com Fred e Bernard. Cassierra no comando do ataque. É o Galão da Massa pra cantar alto na Copa Sul-Americana.
3: 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Paulo Azeredo, repeteco do Santos Futebol Clube.
6: Brazão, Rodinei, Willian, Luan Pérez e Escobar. Gustavinho, Cristian Oliva, Gabriel Bontempo, Rolaser, Tassiano e Gabigol. É o Santos que começa daqui a pouco na Vila Famosa, Cirilo.
3: Com arbitragem venezuelana, comandada por Alexis Herrera, será auxiliado por Anthony Garcia e por Paolo Garcia. O VAR é equatoriano, Carlos Orbe. 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Pedro Abílio, você transmite o jogo em instantes. O que você está aguardando? O que você está esperando do Galão da Massa nessa noite de Copa? Fala comigo, Abílio.
7: Fala comigo, Cirilo. Mais uma vez, muito boa noite a você e a audiência da Itatiaia. Estou esperando a raça, a determinação que esses jogadores mostraram naquela sequência de 14 jogos invictos que terminou no último sábado. O Galo mostrava muita intensidade, muita correria, o que a gente não viu no Morumbi. E hoje aqui vai precisar correr atrás do Santos muitas vezes. O Santos também não é aquele time, ah, nossa, que time propositivo. Ainda mais sem o Neymar lá na ponta esquerda. Mas ainda assim, jogando em casa, sabedor da dificuldade de jogar na arena semana que vem, vai tentar agredir aqui. Precisa se consolidar, precisa se reafirmar, porque a defesa está arrumada, né? O time tem tido uma defesa mais arrumada. Não aconteceu recentemente. E neste momento, Cirilo, jogadores do Atlético, os mais longevos, o Gabriel Delfim, veio também o Alan Franco, vieram aqui abraçar Alex Estival, vieram abraçar o técnico Cuca hoje no Santos Futebol Clube. Um clima sensacional. Um clima fantástico para a Copa Sul-Americana. O Santos conseguiu, apesar das lesões do Neymar e do Barreal, dos titulares, se reerguer na temporada com as vitórias que conquistou recentemente. Concretizou essa fase melhor, se distanciando do Z4 a 7 pontos nesse momento em relação ao Campeonato Brasileiro. Mas ainda assim tem muito a provar para a sua torcida. E hoje aqui é um tiratema para esses dois. Os caras aquecem aqui na vila, viu, Cirilo? Ao som do Mano Brown, ao som do Nego Drama. Mas hoje eu quero que o Mano Brown vai dormir triste, Cirilo.
0: O santista Mano Brown. Esse é o Pedro Abílio. 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Agora é bola rolando, é o galão da massa em noite de Copa. E ele está chegando na Itatiaia para comandar um grande jogo, jogo com tradição, camisas pesadas frente a frente, rumo à semifinal da Sul-Americana. Está o galão da massa, primeiros 90 de 180 minutos, semana que vem, quarta-feira, 19h, Arena MRV lotada para o jogo da volta, quem sabe com um grande resultado, dando o pontapé à classificação essa noite. Vamos informar também para você em tempo real o que vai rolar no Nubank Park em São Paulo. Agora tem Palmeiras e LDU pela Copa Libertadores da América. Barbante neles, vamos nessa, Pedro Abílio.
7: No momento em que aqui na Vila Belmiro os jogadores se reúnem no centro do campo para o protocolo antirracismo da Comebol. Jogadores do Galo à minha direita, jogadores do Santos Futebol, do Santos Futebol Clube à minha esquerda. Joga todo de branco com seu uniforme tradicional, o Santos da Vila Belmiro. O Galo doido, com seu manto alvinegro de números que brilham, números dourados. Shorts e meias pretas. Aqui à minha direita, logo abaixo do setor da imprensa, a torcida do Galo. 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Contagem regressiva. Apita Alex Herrera. Rola a bola lá por baixo na Vila Famosa. Aqui por cima na cabine 15 da Vila Belmiro. Deixa com a gente. 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Saída de bola foi do Galo, que recuou para o Gabriel Delfim, que já jogou a bola para fora, saindo em lateral. Rodinei cobrou lateral, bola para dentro da grande área. O Tassiano tentou a casquinha, acaba com a festa deles, o Maicon. Ela sobra para o Cassierra aqui pelo lado esquerdo. Ele tenta sair da marcação, perdeu para o Rolheiser. Tentou recuperar um argentino do Santos. A bola fica pingada aqui no meio-campo para o Gabigol. Gabriel Barbosa vem, toca para trás, ele entrega no Gabriel, bom tempo. Convocado pelo Vantelote. Dá no Arão, faz o lançamento, corta de cabeça, Renan Lodi. Vem Rolheiser, recupera a posse da bola pelo meio-campo, mas ele deixou pingar. Aí o Fred levou uma chegada aqui mais forte do Gustavo Henrique, segue o baile, a bola tá com o Galo, Maicon vira pro Preciado lá pela ponta direita, ele coloca na velocidade, vai pra cima, chega no chão pra fazer o corte Gonçalo Escobar. Esse é argentino, é raçudo, é lateral da esquerda que favorece a equipe do Santos. O arremesso é pro Galo aqui no início do seu campo de ataque, vem com a gente na Itatiaia, primeiro minuto de bola rolando, começou a 7, Galo doido contra o Peixe, é Copa Sul-Americana. Lateral cobrado pelo Preciado, ele joga na linha de fundo, o Escobar tira, o Lieser pega o rebote, fica com ela, toca de pé direito para trás, busca o trabalho por dentro com o jogador que era por outra oportunidade aqui, o Gustavo, faz o lançamento longo, o Lianco faz aqui a recomposição, mata no peito, dá aquele chutão para reaquecer. Bem-vindo de volta, Lianco. Fez falta, Lianco. William Arão pelo lado direito, toca essa bola pela lateral pro Rodinei. Escapa da marcação do Bernard, a torcida se agita. Rodinei ainda fica com a bola presa aqui pelo lado direito, vivendo seus primeiros momentos nessa passagem pelo Santos. No chão, jogador do Galo, Kevin Castanho, caiu pelo lado esquerdo. A falta cometida pelo Gabriel Bontempo. Aí é falta pro Galo na ponta esquerda. Boa noite, Paulo Azeredo.
8: Boa noite, menino de Tabira Barbante neles. A falta aconteceu. Foi puxado por trás ali pelo Bontempo, convocado pelo Ancelotti hoje à tarde. É falta perigosa, hein? Essa bola na cabeça do Cassier, hein? Pra quebrar a casca, pra acabar com o jejum. Simbora, menino Barbante neles.
7: Bernard posicionado aqui pelo lado esquerdo. O Alex Herrera chega lá na resenha, chega lá pra conversar com os jogadores. Ó, não agarra pra lá, não agarra pra cá. 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Se prepara o galo doido Bernard. Parte pra bola, pé direito, faz levantamento na primeira trave. O laser corta, tava bem posicionado pro time do Santos. Cortou de cabeça, ela vai sobrar aqui pelo lado esquerdo do campo de defesa com o Maicon. Recua pro Gabriel Delfim. Fora da grande área defensiva do Galo, ele bate de pé esquerdo, a bola rasteira aqui pro Preciado. Recolheu pela lateral da direita, vai fazer o lançamento na paralela, lançamento no corredor. É boa a bola pro Alan Franco, hein? Vai lá pra linha de fundo o Alan Franco, não conseguiu evitar não. A bola saiu pela linha de lateral, arremesso pelo lado esquerdo, marcou Paolo Garcia, venezuelano, arremesso manual que favorece ao Peixe pelo lado esquerdo, a torcida, ó. Essa é a fanática torcida do Santos Futebol Clube que transforma Vila Belmiro num caldeirão. 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Lateral cobrado pelo lado esquerdo, ela vem chegando aqui pela lateral da esquerda com o Santos. Escaparam por dentro, deixaram o Maicon pra trás, bom tempo de longe, arriscou, deu fim, pegou a primeira, Tassiano de cabeça pra trás, ninguém aparece. Corta a defesa do Galo, Renan Lodge dá um chutão pro alto, ela vai sobrar. Alan Franco cabeceia, mais uma, ele e o Fred tentando tirar a bola aqui da defesa, o Santos pressiona aqui pelo lado esquerdo, ganhou Luan Pérez e o zagueiro chega apreciado, acaba com a festa, dá no Fred. Contra golpe agora de 2 contra 3. Cassierra perdeu a bola, já vem o time do Santos. William Arão recompõe. E aí ele toca a bola pra trás, entrega lá no Gabriel Brazão, goleiro que veste o uniforme vermelho escuro, é um uniforme da cor de vinho. Manda a bola de pé direito lá no ataque. Vitor Hugo devolve, rebate de primeiro pro time do Galo. Sobrou no pé do Castanho aqui na meia esquerda. Dá Galo, hein? Tem campo pro Galo nesse início de jogo aqui na Vila. Vila famosa, Vila Belmiro, com 3 para 4 minutos do primeiro tempo de 0 a 0. É, fica com a bola aqui o Lianco. Dá lá no Preciado pela lateral da direita. Agora calma as coisas. O jogo desacelera um tiquinho, eu posso desacelerar também. Ô Cláudio Rezende, um abraço, boa noite. O Delfim já trabalhou.
9: É, no chute do bom tempo, Pedro Abílio. E boa defesa, hein? Deu goleiro Gabriel Delfim, mostrando que tá ligado no jogo e que não vai passar nada hoje aqui.
7: Rodinei fica com a bola, cercado por 2, dá um tapa de pé direito, faz o lançamento, buscava as costas aqui da ala esquerda do Galo, mas o Kevin Castanho vem pra recompor aqui a posição do Renan Lodge. Ela fica pro jogador do Galo. No campo de defesa, o colombiano dá um tapa, a bola rasteira que chega no Maicon, vira o jogo lá pela direita, meia direita no campo de defesa, tem Alan Franco, motorzinho ligado, ele passa pela metade do campo, Alan Franco desacelera, tem o Tassiano na frente, ele para, prende, toca de pé direito, a bola pra trás. Ela tá chegando no Lianco, que deixa por dentro, agora pro Castanho, recolhe no círculo central, rasga a defesa do time do Santos, vai embora pro campo de ataque. Bernard recolheu o lado esquerdo, vai avançar, passa pela marcação do bom tempo, dá um tapa de pé direito entre as pernas do marcador. Fred devolve de primeira, Bernard na diagonal, rolou no Cassierra, deu no Fred de novo, caiu no pé direito, não dá pra chutar. Abriu no Preciado, ponta direita, vem no escanteio, cruza rasteiro pro Cassierra, corta Gustavo Henrique, busca o rebote lá o Escobar, evita o escanteio, é só lateral, mas é Galo bola. 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Lateral cobrado, bola pra dentro da grande área pro Cassierra, corta a defesa do Santos, William Arão chega primeiro, tira a bola dali, ela saiu em lateral, é arremesso que o Fred tem pressa pra cobrança pelo lado direito. Fred toca a bola pra trás, trabalha com o Lianco, Lianco deixa no Maicon, Maicon volta o jogo no Fred aqui na meia direita pro Alan Franco, tentou por dentro, vem primeiro Tassiano, recupera a posse da bola pro Santos, ele toca pra trás, o William Arão sai jogando com o Escobar, os dois vão trocando passe aqui pelo lado esquerdo, o Cassierra aperta, tem ladrão, tentou, tira a defesa do Santos, dá um chutão, Tassiano briga pela bola, briga com ele o Maicon, ela vai cair aqui no Preciado, pelo lado direito, Tassiano aparece de novo, dá um toque de cabeça, ela vai saindo em lateral. É arremesso manual, favorece ao Galo aqui pelo lado direito, Liancão já cobrou, toca pra trás, sai jogando no Vitor Hugo da zaga do time do Galo, sai jogando aqui por dentro, no corredor tem Kevin Castanho, e ele chama jogo, ó. Ele joga de peito estufado, de cabeça erguida, dá o jogo no Bernard, rola de pé direito lá pro Alan Franco, chuteiras amarelas, passa na metade do campo, fatiada pra ponta direita pro Fred, lá dentro da grande área cai o Fred, pediu toque de mão do Rodinei, a arbitragem diz que não foi, o Fred não domina, a bola tá com o Santos, pelo meio campo, abertura do Gustavo, ele toca aqui na direita, lançamento feito pro bom tempo, driblou o Vitor Hugo, rolou no Gabigol, protegeu na entrada da grande área Gabriel Barbosa, traz no pé esquerdo, faz o lançamento rasteiro, linha de fundo, ponta direita, cruzamento no bom tempo, na boca do gol, Lianco fecha a porta na cara deles, manda essa bola pra fora. Jogo movimentado nesse início aqui na Vila. Lançamento na direita pro Bom Tempo. Ele domina, são dois na marcação, rola pra trás. Busca o trabalho por outra oportunidade no Cristian Oliva. O uruguaio dá de calcanhar de primeira pro argentino. Aí é Rolheiser, Benjamin Rolheiser. Jogou no River Plate, jogou no Estudiantes de La Plata, foi lá na Europa e agora joga no Santos. Toca a bola pra trás, sai trabalhando o time do Santos no campo de defesa enquanto a sua torcida canta. 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A posse de bola tá com o Galo recuperada lá pela direita. Castanho pro Bernard, primeiro no Fred. Tentou o lançamento mais à frente. A defesa chega cortando. Corta e sobra aqui pelo lado esquerdo. Escobar protege para o Santos. Toca no Tassiano. Da meia esquerda, dá o tapa para ninguém. Buscou ninguém. A natureza marca. Ele dá um tapa errado. A bola tá chegando à linha de fundo.
10: Abílio.
7: O Lianco viu ela sair pela linha lateral, pertinho da bandeirinha. Boa noite, Edu Panzi.
10: Tudo bem, amigo? Você falou em aposta agora há pouco. A minha aposta era do Franco como lateral. Aposta errada. Franco, meio campista. Tá jogando como segundo homem de meio pela direita, o Castanho pela esquerda. E o primeiro volante é o Maicon. E o Preciado, lateral direito mesmo. Galo com linha de quatro defensores e o Fred com muita liberdade junto com o Bernard, viu, Abílio?
7: Você entende o jogo, Edu Panzi, em nome de Supermercados BH. Olha o Santos na entrada da grande área, toque de cabeça lá no miolo. Passaram pelo Maicon, não passaram pelo Lianco. Preciado não pegou o rebote, fica pro Rolheiser. Pelo lado esquerdo, trouxe a bola no pé esquerdo. Ele toca a bola curtinha pela lateral. Da lateral, recebe de volta e busca Bom Tempo. Bom Tempo trabalhando com o Rolheiser na tabela aqui pelo lado esquerdo, toca a bola pra trás. Busca o jogo no Luan. Luan Pérez é o zagueiro, marcado pelo Cassierre. Escorregou ali na marcação, Cassierre. Luan Pérez fica de pé. Aí o Alan Franco faz a bola bater no jogador do Santos, ela saiu em lateral. Mas o juizão deu lateral pro Peixe. Bola cobrada aqui pelo lado esquerdo. Maicon derrubou o jogador do Santos. O Oliva caiu e o Alex Herrera parou o jogo. Falta pro Peixe, Cláudio.
9: É, o Maicon tava chegando na marcação. O árbitro do lado do lance, venezuelano, Alex Herrera, marca a falta na intermediária pela esquerda. O Escobar já tá chegando por ali e vem a turma da bola aérea do Santos. Da bola parada, eu tô vendo aqui na área o William Arão, o Tassiano tá chegando por aqui também, o zagueiro Luan Pérez, Gabigol, de olho neles aí, Pedro Abílio.
7: Vem aqui pelo lado esquerdo, a defesa do Galo se protege com o Fred, aliás, apenas o Bernard ali na barreira, para tentar tapar um pouquinho da visão ali dos jogadores do Santos. Rolheiser pra bola, pé esquerdo, levantamento, meu Deus. Horrorosa a bola do argentino, ela saiu linha de fundo, tiro de meta, favorece ao goleiro Gabriel Delfim da formação do Galo Doido. Gabriel Delfim veste amarelo, tá aqui no gol da nossa direita nesse primeiro tempo, defendendo o Clube Atlético Mineiro, o Galo forte vingador, finalista da Sula no ano passado, querendo curar essa cicatriz logo, querendo ganhar a Sula esse ano. Delfim, rola a bola pela direita, ele trabalha com o Lianco, tira a bola da grande área, dá o tapa de pé direito, chutão lá no ataque, ela vai viajando, toque de cabeça, chega a defesa, corta. E o Tassiano tenta evitar o lateral, mas não conseguiu. Saiu linha de lado, arremesso que Preciado cobra. Mas tinham duas bolas em campo. Ainda bem que tinham, né, Preciado? Porque ele cobrou o lateral errado ali no pé do Escobar. Lateral, lado direito, favorece ao Preciado ainda. Posse de bola com o Galo Doido. 7:10, tá só começando. Vem com a Itatiaia. 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É Copa Sul-Americana aqui, Urbano Caldeira. Aqui, Baixada Santista. Aqui, Vila Belmiro. A bola rola 10 minutos desse primeiro tempo e o placar Itatiaia tá assim. Santos 0, Galo também 0.
3: Libertadores, 10 minutos, Palmeiras e LDU em São Paulo, 0-0.
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7: Aqui com você na Rádio de Minas, contando a história do jogo. Volta pro Galo agora pela meia direita. Vai chover na área do Peixe, hein, Paulinho?
8: Vai sim, agora do outro lado, né? Vamos ver se o Bernard agora acerta o pé aí, né? Capricha, Bernard, quem sabe bola parada. 0-0, informando o Banco Mercantil.
7: Ele tá saindo na bola, deixa pro Maicon, pé canhoto, levantou a primeira trave, Alan Franco de cabeça pro Lianco, pra fora! Mas já estava em posição de impedimento, Lianco. Quando a bola chega nele, na segunda trave, na cara do gol, Azeredo.
8: É, mas já deu pra ver, tava bem ali no limite, hein? Porque tinha um jogador do Santos lá no México, o Arão, né? Poderia dar condição pra ele, mas no limite, jogada ensaiada. Primeiro pau, toque de cabeça pra trás do Alan Franco. Lianco, sozinho, mandou pela linha de fundo. Mas já assustou o peixe, hein, Pedro Abílio? 0-0 informando o Unimed, BH.
7: E o Galo já recuperou a bola aqui na Vila Belmiro. Tá com Preciado pela direita, ele recua de esquerda pro Gabriel Delfim. Acionado, ele sai da grande área marcada pelo Gabriel Barbosa. Olha a bola curtinha aqui pro Vitor Hugo. Traz o jogo no pé esquerdo, faz o lançamento rasteiro pro Bernard. Costa só na marcação ainda aqui no campo defensivo. Do setor do meio campo, ele toca a bola pra zaga de novo no Vitor. Vitor Hugo lança pro Cassierra, que toca a bola pra trás, entrega no Maicon. Aponta o lado direito o Kevin Castanho, então faz a finta. Se livra da marcação do Gustavo Henrique pelo meio campo, desce pelo círculo central, dá uma fatiada bonita na bola lá pra ponta direita pro Preciado, domina, põe no chão, chega Escobar. Acaba o tempo, joga a bola pra fora. Aliás, pra fora não, né? Pra fora do campo de defesa do Santos, mandou lá no Lianco outra vez, é posse de bola pro Galo doido. Quero ver o seu like aqui, hein? Vamos conversar. Vamos chegar a 2.500 likes primeiro aqui. Temos 1.800 neste momento no Itatiaia Esporte. Já dou aquele pulo lá no Itatiaia Oficial também. Mas quero abraçar aqui o José Ciro, o Hamilton, o Samuel, o Flávio, o Márcio Faria, o Marcos Vinícius. Um grande abraço para todos vocês que estão aqui no Itatiaia Esporte. Hoje, por ordens da Conmebol, não podemos ter imagens aqui do estádio Urbano Caldeira. Não tem aquela live esperta. Mas você acompanha todas as reações de Olê Marquês aqui na Itatiaia. Um abraço, boa noite e esses 13 minutos de jogo, Marquinhos.
4: Fala, Pedro, boa noite. É um jogo bem estudado até o momento, né? O Atlético com uma trinca de volantes, né? Sugere um jogo mais de controle, mais de posse, mas tem que olhar de perto, cuidar bem de pertinho do Bom Tempo, que é um ótimo jogador, Pedro.
7: Aqui pelo lado direito, o Rodinei desce com a bola dominada. Ele domina a virada, fica no corredor livre. Abre, busca o Bom Tempo, tá aqui na meia direita, perto da quina da grande área. Toca a bola de volta no Rodinei. Bernard chegou para cortar e acabou cortando para o primeiro escanteio do jogo, Cláudio Rezende.
9: E ele estava envolvido no lance aí. O Bom Tempo, hoje convocado pelo Ancelotti para a seleção brasileira, camisa 8 do Santos. Último toque do Bernard, escanteio. Rolazer vai bater pela direita.
7: Tá aqui com ele o Gabriel Bom Tempo pro escanteio curto. É nele, o 8 domina, passa pro Rodinei mais atrás. Rodinei de volta no Rolazer, trouxe o jogo no pé esquerdo. Bernard tá no encalço, fica Rolazer, traz o jogo pro pé direito. E aí, o Cláudio Rezende, digamos que o pé direito não é lá a especialidade do argentino.
9: É longe disso, né? Deu de graça para o Atlético, cruzou mal. Rolazer pela linha de fundo. Pessoal no radinho também, voltando no trânsito de BH, região metropolitana. Todo mundo ligado na Itatiaia, informando o Banco Mercantil.
7: No radinho, no trânsito, tá lá acompanhando a gente. Um abraço para a cidade de Bocaiúva. Olha o Fred, da entrada da grande área, dispara o passe no Renan Lodi, aqui pelo lado esquerdo, ele trouxe na canhota, fez o levantamento, Cassierra, chega de cabeça Luan Pérez, de novo Fred, devolve na área, o William Arão, já que o lema aqui é ousadia e alegria, né, tocou de cabeça a bola para trás. Tô mandando um grande abraço aqui para o nosso amigo Amauri Lopes, tá lá em Bocaiúva, acompanhando o Norte de Minas, a transmissão da Itatiaia. 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Renato Damasceno, Cristiano Ottoni, um alô para Galotoni. Alô pra você também, Renatão. A bola sobra aqui pelo lado esquerdo. Cassierra tenta o domínio com o pé direito, não conseguiu, escapuliu. Ela deixa então pro Maicon. O Ilharão ficou no chão tentando tirar a bola, não conseguiu. Vitor Hugo, a posse de bola ainda é do Galo doido, que desce com o Lianco. Agora com a bola dominada pelo lado direito da zaga, ele abre pro Preciado. Preciado marcado pelo Tassiano, toca a bola no Fred. Volta o jogo no Preciado, recua. Lianco outra vez aqui pelo setor defensivo. Tem só o Gabriel Delfim agora como opção. Recua lá no goleiro dentro da pequena área. Tira a bola da pequena área, faz o lançamento, longa a bola lá pro Fred, lado direito, vai chegar absoluto aqui Luan Pérez para tirar. Ele tira. Tassiano tenta brigar pelo rebote, mas ela sobra no pé do Castanho, jogador do Santos no chão. O Alex Herrera já mandou o jogo seguir. Sobra então com Renan Lodi. Renan Lodi toca no Bernard. Segue no chão ali o Oliva. Jogo continua. Fred domina, faz o pivô para cima do Arão, toca a bola para trás, ela vem no Maicon, vira lá na lateral direita, vai sobrar pro Preciado de cabeça, deu para trás. Escobar pega o rebote e fica com ela pro time do Peixe. Escobar ainda aqui pela linha lateral, pelo lado esquerdo, jogador do Santos tá no chão. E o jogo rolando, olha lá o Preciado pelo lado direito, ele ganhou do Escobar, deu no Cassierra, toca a bola pra trás, ela chega no Maicon, vira o jogo lá pela lateral esquerda, agora tem o Bernard, se apresenta também o Lodi, recolhe no comando lá no Fred, linha de fundo contra o Arão, devolveu pro Lodi, girou, bateu, explode no marcador do Santos, dá o carrinho, tira a bola dali de qualquer jeito, Gustavo Henrique, na sequência uma falta de ataque cometida pelo Renan Lodi pra cima do Gabriel Bom Tempo, o jogo parado aqui na Vila Belmiro. Paulo Azeredo, a sua informação.
8: Ah, o Lodi tentou ali uma jogada, né, individual, na boa tabela com o Fred pela esquerda. Por aqui estão se entendendo, hein? Fred, Lodi, Bernard. Tem que forçar mais o Galo por aqui. Mas aí na sequência teve que parar o jogo, porque o Bom Tempo é um jogador de muita velocidade, poderia puxar o Corinthians, teve que parar o João contra-ataque, ele foi puxado, a falta aconteceu. 0-0 informando, Prefeitura de Nova Lima, o futuro mora aqui, Abílio.
7: Se a palavra do momento é engajamento, então vamos chegar nos 2.500 likes aqui, ó, vamos lá, 2.200 agora. Abraço pro Moisés Rodrigues, tá acompanhando. Abraço pra Uberlândia, o Ricardo Miro Miro. Abraço também pro André Silva. Macaé, no Rio de Janeiro, é o Helder Marins. Grande abraço para você que está aqui no Itatiaia Esporte acompanhando a gente. Deixa o like aí, se inscreva. Venha ser escalado também, ser convocado, na verdade, para esse time de mais de 717 mil pessoas no YouTube. Fica com ela o Bilharão, faz o lançamento. Lançamento é pro Rodinei. O Rodinei dominou, colocou no chão, deu no bom tempo. Toca de pé direito, a bola para trás, ela chega no Roliezer. Entrada na grande área de ataque, olha o peixe. Lançamento de novo no bom tempo. Dribla Bernard, fica com a bola pelo lado direito. Ele toca a bola pro Rodinei, outra vez pela linha lateral. Rodinei toca mais atrás, ela chega no Roliezer. Volta o jogo pro Rodinei. Rodinei pela lateral da direita, deu de volta no Roliezer. Foi na grande área, deu o cruzamento pra trás, ela bateu no Maicon Delfim. Ele até tentou catar antes de sair pra escanteio, mas não deu, Claudão.
9: Não deu. Segundo bandeira, auxiliar número 1, a bola passou a linha. Então escanteio pro Santos, que tenta apertar aqui pelo lado direito. Roliezer, sempre ele, bate com a canhota.
7: 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Tá lá o Roliezer, posicionado aqui pelo lado direito. O bandeira ainda não deixou cobrar. É que o VAR pode revisar, né? Questão do escanteio, na regra nova. Agora o Alex Herrera vai autorizar. Opa, ele pediu pra parar. Cancelou o escanteio. Essa cancelou, bola não hein? Saiu, não. Ô bandeirinha, me ajuda aí, bandeirinha. O VAR corrigiu, Cláudio Rezende.
9: É, agora o Bernardo vem conversar com o auxiliar aqui, que tá correndo bem à sua frente, viu, Pedro Abílio? É o Antônio Garcia. É, agora o árbitro explica pro Delfim que é bola ao chão, porque a bola não saiu. A bola é pro Galo, melhor pro Atlético, 0-0. 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
7: A bola tá com o Gabriel Delfim no campo de defesa, é o Galo doido com a posse da bola aqui na Vila Belmiro, 18 para 19 minutos. Delfim de pé direito, faz o lançamento, bola longa, buscando o Bernard aqui na lateral esquerda. Deixou a bola escapar, ela foi embora pela linha lateral. Arremesso lateral que favorece a equipe do Santos. Comportamento do Galo, Edu Panzi, para Supermercados BH, nestes 19 minutos até aqui, Edu.
10: É bom até aqui o comportamento do Atlético, né? Tenta ter o controle da partida. O Santos tá tendo um ataque mais vertical, né? Chega com mais velocidade a pé próximo à área do Atlético, mas pouquíssimas finalizações. Os dois goleiros ainda não trabalharam, mas é um Galo que tenta controlar o jogo, até porque tem um meio de campo mais recheado, Pedro.
7: Fica com a bola Vitor Hugo aqui agora no campo de defesa, ele dá um tapa de pé direito, a defesa do Santos corta com Escobar, Gabigol toca pra trás, chega Vitor Hugo, toma pro Galo, dá no Castanho, entrega pro Cassierra, tudo isso de primeiro, até chegar no Fred, aqui pela lateral da direita, Fred domina, coloca a bola no chão, põe pra dormir, rola pra trás, entrega no Vitor Hugo, de primeira pra chegar o Maicon, passa pela metade do gramado, o Galo tá atacando aqui pela meia esquerda, agora com Renan, o Lodi, ele passa de canhota, a bola pra trás, ela tá por outra vez no Vitor Hugo, assim vão trocando passos os jogadores do Galo, Maicon se apresenta pelo meio, se movimenta, recebe o Castanho, dá um tapa pro Renan Lodi, lado esquerdo, condição é boa, driblou o Gabriel, bom tempo, Bernard perde mais atrás, condição é boa, nada, narrador. O que tá parado, o impedimento do Renan Lodi, na Itatiaia, 7:20, boa noite, noite de Copa aqui na Rádio de Minas, a bola rola, o tempo não para, Vila Belmiro aqui em Santos SP, 20 minutos do primeiro tempo, a Itatiaia confere placar de Santos 0.

0: Galo também 0.
1: Copa Libertadores da América, 20 minutos, Palmeiras e LDU 0-0.
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0: Rodinei lançou de canhota, bola no Gabigol. Ele dá o tapa de esquerda lá pela lateral. Bateu na mão dele. Que é isso que o Rodinei tomou lá na Grécia, hein? Que é isso que o Rodinei tomou lá na Grécia? Ele deu uma caneta no Bernard.
3: Duas.
0: Na sequência ele meteu uma no Castanho também, ô Edu.
4: O Abílio, e são 20 minutos muito bons do Rodinei, tá, cara? Os primeiros 20 minutos dele com a camisa do Santos, empolgantes.
5: Ô Pedro, eu diria que ele tomou Abilidol.
0: E aí tem aquela questão do Abilidol grego, né? Que vale muito mais. Renan Lodi domina a bola pelo lado esquerdo, ele toca no Castanho, Castanho pro Bernard, dribla a marcação do Rodinei, vai embora, por dentro ele encontra ali o Alan Franco, de pé direito para trás, de primeiro no Fred, gira o corpo, para, prende, de canhota, agora o Renan Lodi, aqui na esquerda ele toca para trás, entrega no Maicon, Maicon volta o jogo pro Castanho, olha no meio, tem o Bernard, Bernard recolhe, não, Bernard dominou errado, Cacierra desarmado pelo William Arão, a bola sobra no pé do Gabigol, que toca para trás, o capitão do Santos entregando pro Luan Pérez, Luan Pérez traz o jogo pelo lado esquerdo, faz o lançamento lá no ataque, escorregou o Tassiano, rapaz, Lianco pega o rebote, aí o Neymar no camarote uma hora dessa fala, tá vendo, falei que esse gramado não tá bom, Maicon toca no Fred, duas vezes agora pro Bernard, encarou o Rodinei, deu de primeira pro Renan Lodi, chega com o corredor livre pelo lado esquerdo, olhou pra área, tentou fazer o lançamento, foi driblar e perdeu a bola, recupera pro Santos o Oliva, toca no Gabriel, Gabriel Barbosa pro Bom Tempo, o Santos recua e trabalha no seu campo defensivo, quase metade desse primeiro tempo, 22 minutos 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Aqui o trabalho não para. Olha o Santos atacando pelo lado esquerdo com o Rolinze. Ele toca de cantinho, a bola para o Escobar. Chegando aqui pela lateral da esquerda, Luan Pérez dá referência, recebe na zaga, protege aqui ainda, pisando no campo de ataque o time de branco. Vem Gabriel Bom Tempo, toca no Rolinze de primeira, lado esquerdo, deu a bola na canhota. O Santos ataca. Mais um jogador do Santos escorregou ali no ataque, foi o Rolinze. A bola tá para trás de novo com Luan Pérez. Ele domina pela meia esquerda e está jogando. Vira no William Arão. Agora para lateral direita, Gabriel Barbosa. Recolheu ele e o Rodinei indo para cima. Gabriel tentou o drible, o Bernard tirou dele, mas o rebote é do Rodinei. Pelo lado direito, marcados por dois. Vem Rodinei, tenta a linha de fundo, ele para, prende, chama a linha de passe. O Gabriel aparece. Gabriel Barbosa dá no Arão. Deu opção na grande área, fez o passe. Maicon! Estica o pé esquerdo e tira a bola dali. Briga pelo rebote, o Cacierra. Sobra na entrada da grande área. Furou o Castanho, não furou o Maicon. Dá um tapa na cara dela. Lançamento longo, Tassiano na sequência pega o rebote, toca no Bom Tempo que recolhe pelo lado direito, vai chamando aqui o time do Santos para a lateral da direita para atacar e toca no Rolinze, toca a bola para trás quando chega a marcação do Fred. Encosta com ele o Oliva, recolhe, toca da esquerda, bola na frente, ela chega por outra oportunidade, o Gustavo Henrique, o garoto deu na direita, o Rolinze abriu com o Rodinei, driblou para dentro, tocou para trás, Gabriel Bom Tempo não domina, Maicon tira. De novo funcionando como um zagueirão aqui o Maicon, deu um chutão pro alto, não quis saber, é brincadeira, abafa o caso, tira a bola dali. Chegamos aos 2.500 likes aqui no Itatiaia Esporte, muito obrigado pela sua audiência, não se esqueça de deixar aí no Itachat, de onde você está assistindo a rádio Minas, de onde você está acompanhando essa transmissão da Itatiaia Esporte, se é essencial para os mineiros, tem a ver com a Vale. Jogo da volta na semana que vem, hein? Este mesmo bate horário, semana que vem no Califórnia. Olha o Bernard pelo lado esquerdo, escapuliu, foi pra dentro do Rodinei, driblou no pé direito, vai fazer um golaço, bateu pra fora! Esquerda do gol, a tentativa do Bernard aqui na canhota. Detalhe, Paulo Azeredo.
3: Tentou devolver a canetinha que ele tomou anteriormente, né? Fez uma boa finta pra cima do Rodinei, ali pela ponta esquerda, mas aí adiantou demais. No cortinho que ele deu seco pra dentro, pra bater de direita, foi muito forte a bola, hein? Se fosse um pouquinho mais devagar, aí essa bola poderia entrar, quem sabe, hein? Mas boa chegada, mais uma aqui pela esquerda. 0-0, informando Belo Horizonte, Prefeitura do Povo, aqui o trabalho não para.
0: 24 para 25 minutos do primeiro tempo. Pausa para hidratação aqui na Vila Belmiro. Edu Panzi, Olê Marquês, em nome de Supermercados BH. Fala aí, Edu, 0-0.
4: Ô, Abílio, o futebol brasileiro chuta muito pouco pro gol, né? A gente viu aí os 25 primeiros minutos, as duas equipes até circulam na frente das duas áreas, mas não finalizam, né? Eu lembro muito do torcedor do Atlético, tem até arrepio, né? Mas o Sampaoli usava muita palavra contundência. Faltou pros dois. demais, tanto pro Galo quanto pro Santos. Chega na entrada da área, tá fechado, abriu um espaço, queima, bate pro gol, experimenta o goleiro. O Santos até fez isso no primeiro ataque, o Delfim fez uma boa defesa, mas a gente tem pouca emoção. É um jogo que o Galo tenta controlar, esse 0x0 não é ruim, lembrando que é um confronto de 180 minutos, né, Marques? Mas pouquíssimas emoções até aqui, jogo muito igual.
5: É verdade, Pazzi, o Galo teve seu primeiro grande lance neste primeiro tempo, agora aos 24 minutos de jogo, né? Um jogo de Copa, tipo jogo de Copa, com poucos riscos, né? É, com controle de meio de campo, o Atlético com a sua trinca de volantes, né? Vai ter controle de bola, vai ter posse, mas está faltando aquele ataque mais incisivo. Dos dois lados, né? Principalmente do lado do Atlético, né? O Cacia tem aparecido muito pouco, o Fred também pode aparecer um pouco mais com a sua qualidade para aumentar o nível de jogo atleticano.
4: Aí, Pedro, eu te pergunto, qual é o atacante mais incisivo do Atlético nos últimos jogos? Ele não está em campo, né? É o Coelho, tão falado durante a semana por conta de uma possível negociação. É a falta que faz o principal atacante do Galo hoje.
0: A ausência hoje por suspensão, o Coelho. Tô abraçando o Elias Torrente com a gente aqui no Itatiaia Oficial. Tem uma mensagem legal demais. Paulo, Pâmela e o neném na barriga, que já é Galo. Ô Pâmela, ô Paulo, muito obrigado. Estamos em Juiz de Fora. Grande abraço para vocês, Karine Rodrigues, toda a galera aqui também no Itatiaia Oficial, ligadaça com a gente na Rádio de Minas. Vai rolar a bola de novo aqui depois da pausa para hidratação. 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Informação, tem gol, João Vitor Cirilo.
1: Giai, lateral direito, no rebote, faz o gol do Palmeiras. Palmeiras 1, LDU 0. Copa Libertadores da América, 26 minutos no Nubank Park, informando o Banco Mercantil.
0: Aqui na Vila Belmiro, Gabriel Delfim está recebendo o passe do Vitor Hugo. Devolve a bola no zagueiro aqui pelo lado esquerdo. Os dois vão trabalhando, trocando passe, porque o Tassiano e o Rolêzer estão marcando aqui perto da área do Galo. Gabriel Delfim, agora ele encontrou o Castanho, domina a bola pelo lado esquerdo. Sob aplausos, sob cânticos, a torcida do Santos não para. A do Galo também está cantando aqui, pertinho da Itatiaia. O passe rasteiro curto aqui no Vitor Hugo outra vez. Ele vira lá pela direita para o Lianco. Mata no peito, põe para dormir. Coloca no chão, pisa na bola. Vira o jogo. Não, prefere trabalhar para trás. Entregando de volta aqui é o Gabriel Delfim. Agora sim vira, da direita para a esquerda. Ela está chegando na esquerda da área para o Vitor Hugo tirar essa bola aqui da defesa. Domina, levanta a cabeça, faz o passe para o Alan Franco. Chega de primeira, devolvendo ao Bernard. De primeira também, desviando para ganhar a segunda bola. Dá no Renan Lodi. Aqui pela esquerda tem opção. Prefere o Castanho, toca para trás. De novo, Lodi tem que recuar. Recua no Vitor Hugo. Marcação do Santos bem encaixadinha ali agora. 28 minutos do primeiro tempo. 0x0 aqui na Vila Belmiro. 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Domina Castanho. Pelo lado esquerdo ele passa de pé direito, a bola para trás. Ela vem chegando no Vitor Hugo, que dá de volta ali no Gabriel Delfim. Vai para fora da grande área com um lançamento longo. Tapa é bom, lá pela direita, apreciado de cabeça. Fred briga por ela. Ganhou no meio de dois, ele vai para cima no campo de ataque. Cassierra tá pedindo, o Fred parou, prendeu, driblou, trouxe a bola, pé direito, bateu pro gol, Brazão! Espalma o goleiro do Santos ali perto da trave, à sua esquerda. Escanteio, Galo, bola, Paulinho.
3: Ele é diferenciado, né? Ele pegou a bola, viu que não dava pra tocar essa bola, foi ele mesmo sozinho, né? Primeiro passou no meio de dois, depois lá na ponta direita, deu uma gingada pra lá, pra cá. Veio a marcação pra cima dele, do Escobar, hein? Bateu de direita, que não é boa, hein? Defesaça do Brasil, é escanteio, quem sabe? É a bola parada, Bilho. 0x0, informando o Banco Mercantil.
0: Capricha, Maicon, posicionado na ponta direita. Eu tô vendo o Alan Franco na primeira trave. Ele prefere o escanteio curto pro Bernard. Devolveu pro Maicon, caiu na canhota, quina da direita. Cruzamento de esquerda na marca do pênalti. Tira de lá, Gabriel, bom tempo. Briga pelo rebote ali o Castanho. Ela sobra pingando no meio. O Lianco não conseguiu ficar com ela, não. Rolêzer passa na metade do campo. São três jogadores do Galo na marcação. E eles tiram a bola do argentino e recuperam sem falta pro Galo. Kevin Castanho fica de pé aqui sob marcação do Rolêzer. Toca no Vitor Hugo. Nossa senhora, o Vitor Hugo não viu. Tocou no Delfim. Tirou errado, a bola sobrou na direita. Cruzamento esquisito e o Preciado joga pra fora. O Vitor Hugo olhou pra baixo e resolveu tocar pra trás. Só que o Gabigol tava lá, Claudão.
6: É, e esse passe aí, quando é o Everson é praticamente jogador de linha no gol, né? Ele deixou o Delfim em maus lençóis e quase, quase o Santos aproveita e faz o primeiro do jogo. É escanteio pro Peixe, na esquerda o Rolenzer tá se apresentando para a batida.
0: Aqui pelo lado esquerdo com ele, o jogador que é o Bom Tempo, toca de pé direito, a bola rasteira para trás, ela tá chegando na esquerda pro Escobar, deu no Rolenzer, triangulação na jogada ensaiada do Santos, de volta pro Bom Tempo aqui na entrada da área, pro Gustavo Henrique, ajeitou, cruzamento, Gabriel de cabeça no miolo, Arão, gol! Mas em posição de impedimento, William Arão ia marcando o primeiro do Santos, Cláudio Rezende.
6: É, foi o Gabigol que ajeitou, e o William Arão fez o gol, mas o Bandeirinha assinalou impedimento. Logicamente que o gol está sendo analisado pelo VAR, não valeu no primeiro momento, estava impedido o ataque do Santos. 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
0: Enquanto a revisão, a gente gira, 7:31 na Itatiaia, a bola rola, o tempo não para. E a Rádio de Minas confere na Sul-Americana 31 minutos deste primeiro tempo, 14 e os acréscimos para o intervalo. 0 para o Santos, Copa Sul-Americana, 0 também para o Galo Doido.
1: Com gol de Giai aos 31 minutos, temos neste momento Palmeiras vencendo a LDU por 1-0.
0: Hoje o equatoriano Carlos Orbi está lá na cabine analisando as imagens. Muito o Alex ajustado. Ferreira é o venezuelano, Edu.
4: Muito ajustado. O Lianco pode ser que dê condição pro Gabigol. Lance extremamente ajustado e me parece que vai validar o gol do Santos.
0: Alex Ferreira com a mão no ouvido. Ele não precisa conferir nada no monitor. É só a equipe de vídeo dizer se tem ou não tem o impedimento. Lembrando que o Cláudio Rezende já informou durante o dia aqui na Itatiaia, não há impedimento semiautomático. E o gol está validado. Gol do Santos aos 32 minutos da validação. William Arão, camisa de número 15, recebendo no Gabigol na entrada da pequena área e tocando de primeira no canto esquerdo do Gabriel Delfim. Bola aérea na área do Galo, Santos sai na frente na Copa Sul-Americana. Cláudio Rezende.
6: É, o lance em que teve liberdade na bola cruzada da esquerda para a direita. O Gabigol ajeitou e na hora que ele ajeitou, estava livre também o William Arão. Era volante, agora está de zagueiro, experiente também, William Arão, vibra muito, vibra como um título, o gol do Santos, no canto esquerdo, sem chances para o Delfim, num lance que começou na lambança da zaga do Galo, né? Que o Vitor Hugo ajeitou para trás, o Delfim, com apertado, escanteio, e depois do escanteio, o gol do Santos, 1-0, William Arão.
1: Esse é o gol 19 do Santos na Sul-Americana, segundo do William Arão.
0: Gol validado aqui na Vila Belmiro. Já fala Marques, já fala do Panzi, bola pela direita, 1-0, tá vencendo o Santos. Chegou agora, então toma, o Galo é o time da virada, vai embora Lianco, toca essa bola no Fred, recebe a bola pela meia direita, dá o tapa de canhota para trás e trabalha no Vitor Hugo, aqui no sistema defensivo do time do Galo, ele vai ficar sozinho, deixa pro Castanho, de primeira lá na ponta direita, entrega a bola pro Lianco, vai tentando a descida aqui pelo campo de defesa, dá o tapa de pé direito pro Preciado, Escobar, cortou de cabeça, vai ganhando a bola aqui pela lateral esquerda, mas ela sai, sai em lateral e o Galo tem pressa, Preciado tem a bola aqui pela direita, ele toca mais atrás, busca o Lianco na metade do campo, Lianco domina, toca curto no Castanho, volta o jogo de primeira pro Lianco para puxar a marcação apenas no meio campo, para tentar abrir um espaço no meio, dominou errado, o Maicon perdeu, o Rolese pega o rebote e dá uma pedrada aqui no lançamento pro Gabriel Barbosa, a bola tá com o Gabriel Delfim no campo de defesa do Galo, para Supermercados BH, quero te ouvir Marques, porque essa jogadinha ensaiada de escanteio é justamente para confundir enquanto o cruzamento não aparece lá na área, né Marques?
5: Ô Pedro, demorou muito para encurtar no homem da bola que fez o cruzamento, me parece que foi Gustavo, né? E aí Isso. Pegou a defesa quebrada, o Gabigol ajeitou, de fato um lance legal. O Atlético precisa aumentar sua rotação no jogo, Pedro Abelio.
0: Rodinei fica com a bola aqui pelo lado direito, traz na linha de fundo, dá o tapa de pé direito, bola longa lá no ataque. Em nome de Supermercados BH, você ouve o Lê Marques. A bola sai pela lateral, o Castanho tá jogando para fora, linha lateral favorece ao Santos, já sem pressa agora para cobrança lado direito, KTO, baixo app, proibido para menores de 18 anos, portaria SPAMF 2093 de 2024, o Ministério da Fazenda adverte, aposta não é investimento, jogue com responsabilidade. A bola tá sobrando por outra oportunidade aqui no campo, responsabilidade defensivo, vai tentar sair dali com a bola o time do Santos com o Rodinei. Ele joga a bola na frente, o Vitor Hugo corta de cabeça. Sobra a bola aqui pro Rodinei de novo pela lateral da direita. Ele toca no pé direito.

0: Para o círculo central, encontra por ali o Escobar, ganha espaço no centro, toca para o Gabriel Barbosa, aberto, espetado na canhota, ele cruzou na boca do gol, Lianco, tira a bola ali da defesa, ela sobra, a segunda bola é do Santos, domina pela lateral esquerda para o Gabriel Barbosa, passa na marcação do Fred, dribla também o Alan Franco, fica com ele lá o Escobar, ele protege, tenta a linha de fundo, faz o lançamento, Escobar contra o Preciado, perdeu, chutando o Alan Franco, a bola bateu no Escobar e o Maicon acaba com a festa, tira a bola dali, dá de canhota, um chutão lá no ataque, o William Arão já devolve, devolveu, a bola caiu aqui no campo de defesa do Galo, tenta cortar de cabeça, o Alan Franco não consegue, a bola sobra para o Santos outra vez, Unimed BH, só quem 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triangulação acontece aqui no início do campo de ataque, setor ofensivo do time do Santos, é pelo lado esquerdo, Escobar se embola com a bola, mas faz o giro para cima do Alan Franco, toca a bola curta na lateral esquerda para o Rolezer, deu de volta no meio, por dentro o Oliva perdeu, aí é contra golpe, segura o Galo doido, Fred tocou essa bola na ponta direita pro Cacierra, ele girou pra dentro, caiu a juiz, tá dando a falta. 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Aqui o trabalho não para, falta pro Galo lá na direita, Zeredo.
1: É, tentou o Cacierra, né, o giro por dentro ali, como você mesmo disse, né, a bola acabou sobrando mais pra ele do que pro zagueiro, perdão, e a falta foi cometida, meio que um sanduíche ali pra cima dele, né, vai o Michael, tá longe, né? Tá longe dali, não é nem intermediária, tá bem longe, mas vai levantar na área. Vamos ver, Abílio.
0: Lançamento na primeira trave. Tassiano subiu, cortou de cabeça. Volta pra marcar. Ela sobra no relão norte. Ao Bernard pedindo lá na direita. Preciado preferiu o drible. Por dentro, passou por um e por dois, perdeu pro terceiro. Recuperação do Maicon aqui na segunda bola, pelo menos pra atrasar o contra-ataque. Briga Castanho, tenta ficar com ela contra o Rolheiser. Conseguiu. Foi aguerrido agora o Castanho. Maicon vira de primeira, boa bola no Bernard. Lá na meia direita ele começa a construção. Bernard vai caminhando, tem sinal verde. Alan Franco passa pedindo. Bernard segura a bola, toca a bola pra trás. Ele entrega no Preciado. Rola por dentro agora no Castanho. Tá em quase todos os lugares do campo. Galo volta a atacar. Agora com Fred pela meia esquerda. 37 minutos do primeiro tempo. Santos vence o jogo. Bernard, Fred deu na entrada da grande área. Defesa do Santos tirou. Olhez, ele escapou do Maicon. Não escapa do Vitor Hugo. É apenas lateral que favorece a equipe do Santos. 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Posse de bola que favorece aqui é o Bernard. Ganhando pro Galo, mas ganhando com falta, segundo a arbitragem. Edu Panzi, 38 minutos. Por que que eu tô narrando tanto ataque do Santos e tão pouco do Galo, hein, Edu?
2: Ah, porque é aquilo que o Marques falou, né? O Atlético precisa dar um sanguinho a mais no jogo, acelerar um pouco mais a partida. Tá trocando muito passe. O melhor momento do Atlético na temporada foi um Galo mais vertical, né? Chegou com mais velocidade, precisando de menos toques na bola para incomodar o adversário. Hoje tá um Atlético numa rotação abaixo.
0: Edu Panzi, Olê Marquês, comentaristas e Itatiaia nesta jornada, nessa noite de Copa, em nome de Supermercados BH. Ao Vitor Hugo, de cabeça por dentro, o Alan Franco tentou pegar o rebote, ele não conseguiu, ela sobra para o Santos por outra oportunidade. Posse da bola, aqui pelo lado esquerdo, para o Santos partir em velocidade, tentando o Escobar, deixando com o Gabigol. Ele protege, toca a bola para trás, vai chegando por outra oportunidade, o Gabriel toca a bola para trás, aí o Luan faz o lançamento no alto para o Gabriel, Preciado, de peito, chega cortando, rebote vai ser do Santos, vai nada, Preciado ganhou a frente aqui do Gabigol, ficou com a bola na linha de fundo, tenta evitar agora o escanteio, deixou o Gabriel no chão e tira a bola do campo de defesa, boa, Preciado, na sequência o William Arão, devolve de cabeça, Alan Franco vai em Totó de novo, Luan Pérez, jogo fica brigado, bola pro alto, vira ping pong, Bernard no rebote, toca a bola pela lateral esquerda, ele está jogando com o Renan Lodi, fica com ela, o Tassiano escorregou na marcação, bola sobra então com o Maicon que protege e vai sair jogando pro Galo doido, Elianco, protege a posse da bola, ele dá o tapa de pé direito, bola rasteira lá lateral, lateral da direita com Preciado, vai avançando, tira a velocidade, toca curta a bola para o Alan Franco, Alan Franco mais atrás, ele busca o jogo no Castanho, Fred se apresenta por dentro, Castanho prefere o passe para o Renan Lodi, dominou pela lateral esquerda o Lodi, Lodi insiste, toca de canhota, a bola que chega no Bernard, Bernard para o Fred, ele domina pé direito de letra, devolução para o Bernard, esticou demais, chega a defesa do Santos recuperando, Maicon pega o rebote, dá o Alan Franco, Preciado passa pedindo, o Franco toca a bola nele, Preciado pela ponta direita, Cacierra está na área, o Fred também, ele preferiu driblar para dentro, toca no Franco, Franco para o Castanho, entrada da área de ataque, olha o Galo, Fred gira pro pé esquerdo, faz o lançamento, corta de cabeça a defesa do Santos, Poste de bola para o Rodinei aqui na direita. 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Bola aqui pela direita, o William Arão faz o lançamento no Rolheiser, ele domina pela ponta direita, vai para cima do Renan Lodi. Ainda o Rolheiser cruzou pro Rodinei na grande área, chegou nas costas do Lodi, bateu para fora! Vitor Hugo fecha a porta, Cláudio!
3: É, mas o Renan Lodi não conseguiu acompanhar o Rodinei, hein? O Rodinei apareceu para fazer o gol. Dentro da grande área, o chute cruzado, Vitor Hugo salvou o zagueirão. Foi pela linha de fundo, chegou com perigo, Santos, quase o segundo aqui, hein? Escanteio pro Peixe na esquerda, a dupla tá lá, ó. Bom tempo, Roleza.
0: 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É aqui pelo lado esquerdo, cobra escanteio o time do Santos, vem bola pra dentro da área, não, preferiu tocar curta, bola pra trás. Aí na tabelinha os jogadores do Santos saem jogando outra vez, se embolaram ali agora o Bom Tempo e o Escobar na marcação. Na Itatiaia, 7:41, 42 minutos do primeiro tempo, o placar na Rádio de Minas, Copa Sul-Americana, gol de William Arão, Santos 1, Galo 0.
4: Libertadores. Gol de Giai, Palmeiras 1, LDU 0, 41 do primeiro tempo.
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0: 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A posse da bola está no campo defensivo do Galo, com o Lianco. Ele domina e passa no Vitor Hugo. Vitor Hugo toca por dentro buscando o Maicon pro jogo. 42 minutos deste primeiro tempo. Já tem João Vitor Cirilo comandando o intervalo aqui na Itatiaia. Participe, deixe sua mensagem no Itachat lá no YouTube. 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Vitor Hugo tá com a bola. Galo tem a posse de bola vaiada nesse momento aqui na Vila Belmiro. Lianco gira o corpo, toca de pé direito para trás. Ela chega no Gabriel Delfim, que tá dentro da área marcada pelo Gabigol. Toca curta, a bola de volta pro Lianco. Tentou um drible aqui, quase perdeu a bola, mas fica com ela, fica de pé. Tabela com o Castanho, tenta sair. Agora o Oliva pressiona, bola pega por último no camisa de número 28 do Santos e sai. 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A bola saiu pela linha lateral e arremesso que favorece a equipe do Galo no campo de defesa. Angel Preciado para a bola, aqui pela direita, ele demora, Castanho se apresenta, ele faz o lançamento longo, corta a defesa do Santos, cortou numa voadora no meio campo ali, agora o Oliva, Bom Tempo, tenta o Gabigol na entrada da área, Renan Lodi acaba com a festa, corta para o Galo, vai sobrar para o William Arão, ele recua para o Rodinei. Do meio campo toca a bola lá no Gabriel Brazão, que fica com a posse da bola para o time do Santos. Dá o tapa de pé direito, bola rasteira curta aqui para o Luan Pérez. Fora da grande área, marcado pelo Fred. Toca curta a bola aqui pela lateral para o Escobar. De costas para a marcação, dá de volta. O Luan Pérez dá um chutão e acaba sofrendo a falta do Fred. O juizão mandou seguir. Cassierra de cabeça pro Bernard, entrada na grande área. Chega a defesa do Santos cortando. Castanho pega o rebote, dá na direita a bola pro Fred. O Cassierra correu pra área, o Fred segura. Toca a bola pro Castanho. Olhou, cruzou, deu tapa na segunda trave pro Lodi. Rodinei subiu, cortou de cabeça pro Santos. Vitor Hugo na sequência joga a bola para fora, ela saiu. Linha lateral, é arremesso pro Peixe fazer a cobrança no campo de defesa. 44 minutos do primeiro tempo aqui na Vila Belmiro. 44 primeiro tempo de 1-0 pro Santos, gol do William Arão. Juizão demora para abrir a contagem aqui pro lateral do Rodinei. Castanho toca a bola no Bernat, tentou dar um chapéuzinho ali no Oliva, ficou sem a bola, recupera o Santos, fica na sequência com ela o Rolheiser, passa no meio de dois, ganha a posse da bola, dribla no meio campo, tá avançando aqui pela meia direita com o Gabriel Bom Tempo, pede a bola por dentro por outra oportunidade, o jogador que era o Gustavo Henrique, vira o jogo, jovem do Santos, apenas 21 anos pro Gustavinho. Ele rola lá pela lateral esquerda, busca o trabalho de Luan Pérez. Luan Pérez encara de frente a marcação do Castanho, traz o jogo no pé esquerdo, rola a bola por dentro pro Gustavo Henrique, gira o corpo para trás, recomeça na segurança, ali joga com ele o Oliva, quase escorregou na frente do Fred, hein? Todo mundo patinando aqui, pneu de chuva, galera. Lançamento, tocou de cabeça dali o Preciado para cortar. Ela sobra no rebote e é pro Santos outra vez. Passa rasteirinho para trás. Vamos até os 48 neste primeiro tempo na informação do Cláudio Rezende. Posse de bola pro Santos outra vez. Cassierra escorrega na marcação. O giro do Oliva. e o Arão tá com a bola, faz o lançamento, uma fatiada bonita aqui pelo lado esquerdo, coloca a bola no chão, jogador do Santos põe na área pro Tassiano, Vitor Hugo bota pro Galo, tira a bola dali, Bernard pega o rebote, acaba perdendo na entrada da grande área, Gabigol ficou com ela.

0: com a gente. Sabadão tem Galo, hein? Sabadão, 16h, o Galo enfrenta o Fluminense na Arena MRV, Campeonato Brasileiro. Lianco, lançamento bonito pro Bernard, dominou bonito na canhota, driblou Rodinei, foi pro chão, parou! Falta muito, muito, muito perigosa pro Galo, doido em cima do Bernard, Paulo Azeredo.
1: Olha, vou dizer pra você uma coisa, um passo, hein? Um passo seria penal, belo domínio do Bernard, hein? Dominou bem essa bola esticada, o Rodinei veio com tudo, uma carreta passou por cima, é falta perigosa. Um passozinho pra dentro seria penal. É falta nesse finalzinho da primeira etapa. Já nos acréscimos, hein? Capricha, Galo. Bola parada, tão treinada na cidade do Galo em Vespasiano. Ela decide, pode decidir agora, Milho. Quem sabe 1-0 Santos. 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
0: Bernata na bola, 47 minutos. Temos mais um minuto de bola rolando. Eduardo Domingues, o Barba tá ali. Com a sua blusa, com a sua camisa de frio, né? Cinza. Sempre orientando os jogadores por aqui. Bernard posicionado na bola. Dá pra bater direto, dá pra tentar achar o ângulo. Bernard cruzou, segunda trave. Lianco subiu de cabeça no miolo. Arão! Corta pro Santos. E aí o Lianco fez falta lá no ataque. O Edu Panzer que gosta de falar, né? Fez um gol praticamente pro Santos. Porque senão tinha muita gente do Galo ali perto dele. Aliás, esse aí é o William Arão, aquele que era do Flamengo, né, Edu?
2: É, e o cara que elevou muito a bola parada do Santos, né? Essa bola aérea é tão só defensiva, mas ofensiva, acabou fazendo o gol do Santos. É, experiente, se posiciona muito bem. O Lianco fez certo na primeira jogada, né? Tava sem desequilibrado, jogou pra dentro da área. Mas foi no zagueiro do Santos, depois fez uma falta desnecessária, Abílio.
0: Vem para a bola o goleiro Gabriel Brazão, 48, já temos a pita pela última vez, o venezuelano Alex Herrera. Termina o primeiro tempo, 7h48 aqui na jornada esportiva da Itatiaia. Jogadores do Galo partindo para o vestiário. Cuca fria, conversa, aquela resenha, para recombinar, reprogramar as coisas e voltar para o segundo tempo buscando um resultado positivo aqui na Vila Belmiro. Em Santos, na baixada, placar de 1 para o Peixe, gol de Arão, 0 para o Galo, João Vitor Cirilo.
1: Vamos lá, Pedro Abílio, vamos juntos nesse intervalo da jornada esportiva, já convidando a galera a vir para o YouTube, para o Itatiaia Oficial, para o Itatiaia Esporte. Tem intervalo interativo para registrar sua mensagem, hein? Chega mais no YouTube da Itatiaia, se acompanha, traz também a sua opinião, vota nas enquetes e vamos nessa. De primeira, rapidinho, Edu, destaque positivo do primeiro tempo.
2: Ô, Cirilo, não tenha sido muito ruim o primeiro tempo do Atlético, mas vou ser muito sincero, de positivo eu não consegui fazer nenhum tipo de observação, não.
1: É, não foi bom, né? Negativo, Edu.
2: A falta de contundência, o Atlético não chuta, não finaliza, o lado esquerdo defensivo teve dificuldade e o gramado da Vila Belmiro, Cirilo, ninguém para em pé nesse piso.
1: É, o Neymar já tinha reclamado semana atrás, né? E realmente, gramado não tá legal. Intervalo rápido, seguimos no YouTube já já, mais detalhes dessa noite aí. O Galo vai virar? Participa comigo pelo YouTube, Itatiaia Oficial e Itatiaia Esporte. Essa é a jornada esportiva, noite de Copa. Gol de William Arão, o Santos está vencendo o Galo por 1-0.
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7: Na Itatiaia, temos 5 minutos de intervalo na Vila. Copa Sul-Americana vai dando Santos, gol de William Arão. 1-0 pro Peixe contra o Atlético. O gol foi no minuto 31 dessa etapa inicial. Torcedor, você que não tá no YouTube ainda, chega mais, hein? Tem mais um intervalo interativo para mandar abraço para você. Antes eu informo, Copa Libertadores América, o Palmeiras com gol de Agustin Giai está vencendo a LDU por 1-0. Jogada de contra-ataque do Palmeiras, finalização, rebote e o Giai de cabeça. A bola pegou na trave antes de entrar ainda. Aos 26, o Palmeiras fez 1-0 contra a Liga de Quito, a LDU. 1-0. 9:30 tem o Corinthians em La Plata, na Argentina, contra o Estudiantes. Mais um jogo de ida da Copa Libertadores América, fase quartas de final. Série B do Campeonato Brasileiro, daqui a pouquinho, 8:30, tem o América em campo na Arena Independência. Você vai conferir a transmissão deste América e Náutico na íntegra pelo YouTube, Itatiaia Oficial, Itatiaia Esporte. Enio Lima, o garoto que marcou, vai dar o recado, hein? Já, a partir de 8:15, começa no YouTube da Itatiaia. E nessa transmissão, quando a bola rolar, Hugo Sérgio vai trazer os detalhes de América e Náutico. Série B que tem nesse momento, o Botafogo perdendo em casa para o Novo Horizontino por 1-0, 24 minutos, 23 minutos para Fortaleza e Avaí, 0-0. 8:30, além do jogo do América com o Náutico, tem Operário e CRB. E às 9:30, em Atlético Goianiense e Ceará. É a sequência da rodada 27. Ontem, abrindo a rodada, o Atlético foi mal fora de casa, perdeu para o Cuiabá por 3-0. Liga dos Campeões da Europa, mais cedo o Barcelona fez 5-1 contra o Feyenoord. Destaque para Rafinha, marcando 2 vezes. Rafinha do Barcelona é bom, hein? Tem que chegar para a seleção também esse Rafinha aí. Mas o do Barça voa. O Barça é impressionante. 5-1 hoje contra o Feyenoord. Entre os principais resultados do dia também, o Liverpool de virada fez 2-1 contra o Atlético de Madrid. O atual campeão, Paris Saint-Germain, fez 6-1 contra o Slovan Bratislava. E fora de casa, o Arsenal fez 1-0 contra o Napoli. Além disso, o Stuttgart venceu o Viking por 3-1. E o Sporting, jogando em casa, fez 3-1 também contra o Galatasaray. Liga dos Campeões, que você acompanha aqui na Itatiaia. Intervalo, voltamos em instantes. Seguimos no YouTube, hein? No YouTube não para, tem intervalo interativo.
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1: De intervalo, Edu Panzi e Marques. Vocês vão comentar em nome de Supermercados BH para vocês conversarem sobre esse primeiro tempo. E aí, Edu Panzi?
2: Achei que o Atlético cozinhou demais o jogo, foi pouco agressivo, um jogo equilibrado. Se você pegar os números do primeiro tempo, há equilíbrio. Mas o Santos vence porque em determinado momento teve um pouco mais de agressividade que o Atlético e o Galo cometeu a falha do primeiro tempo, né? O Santos defensivamente se comportou sem falhas. O Atlético cometeu uma e permitiu com que o adversário fizesse 1-0. Se quer ser mais agressivo, talvez olhe para o banco e coloque peças que vão dar essa agressividade, né? Às vezes, Marcos, abrir mão de um Alan Franco ou jogar o Alan Franco para a lateral, tirar o Preciado, e colocar o Minda, o próprio Vitor Hugo, deixar o Galo mais contundente, Marcos.
3: Opa!
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3: Característica desse time, jogar com velocidade. Tá faltando isso, Panzi.
2: Eu até tenho curiosidade de ver, Cirilo, Marques, o Atlético sem o centroavante de ofício, né? Eu Edu Panzi, aqui na tranquilidade do ar-condicionado, eu votaria com Minda e Vitor Hugo, né? Minda no lugar do Franco ou do Preciado, jogar o Franco pra lateral, pra se resguardar mais e tirar o centroavante e ter um falso 9. Aí pode ser o próprio Vitor Hugo, Bernard cair por ali. Deixar um Atlético mais leve, mais agressivo. Não que o Cassierra tenha feito um péssimo primeiro tempo. Aqui do meio pra frente o Atlético não incomodou. Como disse o Marques, o goleiro do Santos não sujou a roupa. O do Galo sujou, porque o Santos foi mais agressivo que o Atlético. Mas eu repito, teve equilíbrio, teve controle do Atlético, mas foi um time que me pareceu muito confortável, inclusive, Cirilo, com 1-0 atrás do marcador para tentar decidir Belo Horizonte. É que ainda faltam pelo menos 50 minutos pela frente, né? Tem muito jogo. E o Atlético precisa ser menos permissivo e, quem sabe, buscar mais o gol, mais apetite, João Vitor Cirilo.
1: Pois é, Edu Panzi e Marques, comentaristas da Itatiaia, em nome de Supermercados BH. Torcedor, siga participando pelo YouTube, hein? Vai mandando sua mensagem, Itatiaia Oficial, Itatiaia Esporte, vai interagindo conosco. Reforçando para você, daqui 13 minutos começa a transmissão da Itatiaia para o jogo da Série B, América contra o Náutico no Indepa. Coelhão escalado com Bruno Brígido, Fábio, Rafa Barcelos, Ricardo Silva e Ostiega, Otávio, Gustavo Barreto, Júlio, Parede, William do Bigode e Paulo Vitor. É o América escalado para daqui a pouquinho. Enio Lima vai narrar no YouTube, Itatiaia Oficial e Itatiaia Esporte. E já já nesta jornada esportiva também teremos Hugo Sérgio trazendo detalhes do jogo do Indepa. O Rezende, sinalização de retorno, de alterações. Sim. Por aí, Cláudio?
5: O Galo volta e é o mesmo time. Não vai mexer, o Barba Domingues volta com os mesmos 11 que iniciaram o jogo. O goleiro do Santos, o Brazão, que, como disse Marques aí e o Panz, não sujou o uniforme, ele já está aqui no campo há algum tempo. Mas os jogadores de linha do Santos começam a aparecer só agora, Cirilo, informando o Banco Mercantil.
1: Já temos 15 minutos de intervalo. Vamos voltar para Vila Belmiro, então. Bora para o segundo tempo, que vem a virada, Pedro Abílio.
6: Da noite com 3 minutos, que venha a virada, João Vitor Cirilo. Jogadores do Santos agora retornaram, estão chegando aqui próximos ao campo, logo de frente à cabine da Itatiaia, campo à direita na Vila Belmiro para este segundo tempo. Os jogadores do Galo voltaram já tem um tempinho, como relatava o Cláudio Rezende. Você aqui na Rádio de Minas já sabe, é o Galo doido em busca de mais uma reviravolta nessa sua vida de tantas viradas. Oi, Paulinho!
7: Só a título de curiosidade, informação mesmo, quem foi pro vestiário junto com o time todo Foi o Neymar, viu? Acabou de sair também. Depois que pagou transfer ban, pagou transferência, pagou tudo, né? Tem que entrar no vestiário também, Abílio.
6: Já tá ficando dono de muita coisa aqui. A bola rola, Alex Herrera da Venezuela. Pinta lá por baixo, tá rolando bola aqui por cima, não para de rolar. 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Ah, Galo, buscar barbante neles nesse segundo tempo. Posse de bola do time do Santos aqui pela direita pela primeira vez, tentando descer ao ataque. Ela fica presa pelo Bolívar, toca no Rolizer, rola no Rodinei, volta o jogo no argentino. Rolizer dribla a marcação do Castanho, gira o corpo, toca no pé direito, a bola pro Oliva, aqui posicionado pela direita com ele, joga o jogo também o Gabriel Bontempo, rola pra trás um Rodinei, Rodinei pro Rolizer, livre de marcação agora, deu tapa quando saiu pra marcar o Bernard, chega no Rodinei aqui na triangulação, deu de volta a bola pro Oliva, tenta passar pela lateral direita, não passa, tira dele o Lodi, na sequência a tentativa do passe pro Castanho, é imperfeita. O Santos recupera a posse da bola, passa de pé direito pra trás, ela tá chegando no Luan Pérez. Luan Pérez rola pra Tassiano, aqui pela canhota, ele dá um tapa de pé direito, a bola pra trás, rolando até Gabriel Brazão, dentro da grande área defensiva do time do Santos. Ele rola a bola aqui pela lateral da direita pro William Arão, o autor do único gol do jogo até aqui na Vila Belmiro. Lançamento longo, bola no ataque, tentou lá a parede, o Cassierra, chega a defesa do Santos curtando e ela sobra por outra oportunidade lá no Rolize, gira o corpo, traz um pé canhoto, insiste, toca de pé esquerdo, a bola pra trás, ela tá chegando no Luan Pérez, é o zagueiro pela esquerda, grandalhão, chuteiras laranjas aqui pelo lado esquerdo com o time do Santos, ele toca a bola, toca pro Escobar, rola a bola na frente, vai pro São Jogador do Peixe, parado, falta do Maicon em cima do Gustavo Henrique, falta que favorece ao Santos aqui no início do campo ofensivo, já se prepara para recolocar a bola em jogo. 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Gabriel Brazão.

0: tá aqui no campo de defesa com a bola pro peixe outra vez. Ele dá no Luan Pérez pela lateral da esquerda, faz o lançamento, evita a marcação do Fred. Lançamento interceptado, preciado. Ganha pro Galo. Na sequência, Tassiano toca na frente, girou sem olhar. O Lianco recupera a bola. Lianco toca a bola aqui pela direita pro Preciado. Deu de canhota na frente para a briga do Cacierra. Cabeceou a bola direto para fora. Linha de lateral, arremesso para o Santos, cobrando aqui pelo lado esquerdo, já se prepara para a cobrança do Escobar. Toca a bola na frente, ele vai buscar o Tassiano, sola na bola, tenta aqui pela lateral da esquerda, ele sai com bola e tudo. A arbitragem está marcando arremesso lateral, é lateral para o Galo bater aqui pela direita. Preciado tem pressa, dá no Castanho, vira o jogo pelo alto para o Renan Lodi, domina, coloca no chão, 2 minutos e meio deste segundo tempo aqui na Vila Famosa. Vila Belmiro, Baixada Santista, placar de 1 para o Santos, 0 para o Galo. Semana que vem é na Arena. Vitor Hugo domina o zagueiro, passa para o Lianco, aqui pela direita, rola a bola para trás, ele entrega no Gabriel Delfim. Lançamento de pé direito do Delfim lá no ataque, a bola vai viajando. William Arão contra o Cacierra, melhor pro Arão, tira de chutão. Na sequência o Fred, cabeceia na frente, busca o Cacierra, chega a primeira defesa do Santos, corta. Gabigol vai correr lá para pressionar, mas a bola já tá mais pro Gabriel Delfim, que faz a interceptação, faz a defesa, fica com a posse da bola pro time do Galo e sai jogando com o Maicon. Levanta a cabeça, rola aqui pela esquerda, busca o trabalho do Castanho, volta no Maicon, abre pro Lodi, aberto aqui pela lateral esquerda, campo de defesa. É no setor defensivo onde as coisas começam a ser construídas aqui pro Galo doido. Kevin Castanho, gira o corpo para cima na marcação do Gabriel Bontempo. Toca de pé direito, a bola para trás, ela tá chegando pro Vitor Hugo outra vez. Atrás dele só o Delfim. Então tem que tocar para frente, toca a bola no Castanho, volta no Vitor Hugo, agora para chegar no goleiro. Gabriel Delfim pressionado, perdeu a bola, o Santos recupera perto da área. Lado esquerdo, Rolheiser cruzou na boca do gol pro Gabigol. Gabriel Delfim tira, rebote, batida de longe, fora! Passa perto, muito perto. Foi o chute do Oliva. De novo um recuo esquisito do Vitor Hugo pro Delfim, Paulinho.
1: Ah, os dois ali tá brincadeira, hein? O pessoal tá brincadeira ali atrás, hein? O escanteio que originou depois do gol do time do Santos começou com os dois. E agora a lambança do Delfim também. Pega a bola, chuta pra fora, cara. Você não tem aquela habilidade do Everson? Não tem problema, viu, Abílio? Chuta pra fora, 1-0 Santos. Informando o Banco Mercantil.
0: Tassiano toca a bola pra trás, recuperando pro peixe. Ele dá na defesa pro Luan Pérez, marcado pelo Alan Franco. Vira da esquerda pra direita, joga o jogo no Rodinei. Aqui pela lateral da direita diminui. De Rodinei, Bernard aperta um pouquinho na marcação. Ele prefere tocar pra trás lá no Brazão. Brazão de primeira pro jogador que é o Luan Pérez. Aberto, aqui pelo lado esquerdo ele tentou fazer o lançamento. A torcida do Galo agradece o Fred aqui, ó. Ele caiu pertinho da torcida do Galo aqui na Vila Belmiro. A torcida aplaude a raça do Fred na marcação do zagueiro do Santos. Gabriel Brazão de pé direito, bola na frente, bola rasteira que chega por outra oportunidade aqui no jogador que é o Gustavo Henrique. Gustavo Henrique sai jogando, levanta a cabeça, dá um tapa de pé direito, bola rasteira aqui que rasga o campo de defesa até chegar no Escobar. Escobar toca para trás, entrega de volta, Luan Pérez posicionado e o Santos assim troca passes. 5 minutos, é o segundo tempo aqui na Vila Belmiro. 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Deixa o like aí no Itatiaia Esporte, hein? Manda aquela energia boa pra cá. Manda aquela energia boa pro Galo virar o jogo. Castanho, toca essa bola no Bernard. No contra-ataque, ele acabou passando no tempo da bola. Dá o tapa então, bola rasteira pro Renan Lodi. Deixa no meio por dentro pra Kevin Castanho. Castanho agora pro Fred. Entrada na grande área, clareou pra bater. Fred tentou driblar na canhota, que é a melhor. Driblou na canhota, rola pro Lodi, esquerda da área, bateu pro gol, Brazão! Espalma o goleiro do Santos. Essa bola tá saindo em escanteio pro Galo, Cláudio Rezende.
1: Jogadaça do Fred, que agora chama a torcida atleticana. Fica aqui perto do gol, defendido pelo Brazão. Chute veio quente, hein, do Lodi. Goleiro do Santos mandou pela linha de fundo. O Galo chega, o Galo aperta, que é o empate. Vem com o Bernard aí nessa, Pedro Abílio.
0: A massa dá o som aqui na Vila Belmiro agora. Pressão, pressão, pressão, pressão do Galo. Se manda Bernard, vai jogar a bola pra dentro da grande área. Partiu parado na esquina da esquerda, cruzou na boca do gol, passa pelo Cacierra, tira bom tempo, rebote do Galo aqui fora da grande área com o Preciado. Ele tá no círculo central, no campo de ataque. Bola pro Maicon, no corredor central, de volta pro Preciado. Maicon tenta se apresentar, o Preciado vai na arrancada, dribla a marcação do Cristian Oliva, rola a bola pela lateral esquerda agora pro Bernard, escapa da marcação no primeiro, traz o jogo no pé direito, por dentro, pediu o Maicon, recolheu o Maicon, traz o jogo na canhotinha, vira com o Lianco na direita, aberto aqui pela direita tá o Fred. Alan Franco já passou na linha de fundo, bola pra ele, chegou o Alan Franco, vai cruzar, cruzou, explode na marcação. Cacierra no rebote, sai da grande área, toca pro Fred, ele volta pro Cassi. Cacierra aqui pela direita, fica de pé, toca de pé direita, bola pro Lianco. Agora o Galo doido fez a blitz. Maicon toca a bola de volta pro Lianco, apertado, ele deu o Lianco, lançamento, ponta direita pro Alan.

0: Franco de novo, lá na linha de fundo, Alan Franco cruzou na boca do gol, defesa tira mal, Fred, pra fora! Na chapada de canhota por cima do gol, Cláudio Rezende.
1: O Fred coloca as mãos à cabeça porque ele teve uma boa chance. Ele pede desculpas porque ele poderia ter feito o gol. A bola que sobrou para ele depois do cruzamento do Alan Franco. Mas o Galo aperta. O Galo já chegou duas vezes com perigo. Quase com Lodi, agora com Fred. Informando. 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
0: Brazão, chutão lá no ataque, ela vai viajando. Lienco! Subiu de cabeça, ganhou absoluto, devolveu a bola lá no Gabriel Brazão, no campo de defesa. 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A bola tá com o Gabriel Brazão aqui no campo de defesa pro time do Santos, ele tá demorando. Faz o lançamento, de pé direito, chutão lá no... Nossa! Errou tudo. Errou Rude, jogou a bola pra fora, é bola do Galo outra vez, o Galo tá se animando aqui na Vila, Lianco toca a bola pra trás, ela tá chegando no Gabriel Delfim, ele vira no passe de pé direito, bola rasteira que chega no Vitor Hugo toca na frente pro Bernard, domina, tem ladrão, Rodinei tá lá, Bernard toca de canhota, bola por dentro, Castanho tenta recuperar, não consegue, recuperação é do time do Santos, fica com a bola aqui pela direita, Gabriel bom tempo, toca de pé direito, a bola na frente, ela chegou no Rolizer, saiu da marcação do Lodi, trouxe a bola na canhota, vai bater de longe, Vitor Hugo fecha a porta pra ele, volta pro Rodinei na ponta direita, driblou a marcação do Bernard, trouxe no pé direito, rola pro Rolezer outra vez, olha pra área, faz o cruzamento, Tassiano cabeceou pro Gabigol, fora! A esquerda no gol! E a bola na linha de fundo com a reclamação do Gabriel pedindo pênalti, mas a bola foi pra fora, depois de dois toques de cabeça lá dentro da área do Galo, Paulinho.
2: É, de novo jogo aéreo, né? Ali o Preciado não marcou ninguém, né? E aí o Gabigol ficou reclamando um toque pelas costas de ombro ali do Vitor Hugo. O árbitro não deu nada, né? Vamos ver o VAR aí. Você vai chamar o árbitro. Mas lançamento ali, a disputa de bola.
0: Mandou seguir. Maicon já tá com a bola aqui pela direita, segue o jogo, Maicon lança de canhota para a lateral da direita, agora pro Preciado, ele mata no peito, o Alan Franco pede no fundo, bola nele, Alan Franco de calcanhar pro alto, para a briga do Preciado, disputa com ele, Tassiano e ganha, briga na sequência, Alan Franco no rebote, ganha a bola pro Galo, o Galo não fica sem a bola mais, aqui na Vila Belmiro, pé de ferro, Castanho ganhou, nossa, ele tocou no pé do Gabriel bom tempo, passa na metade do campo, de cabeça erguida, toca na esquerda, Rolezer domina, faz o cruzamento, Gabriel não foi. O Gabriel queria a bola no pé. O Rolezer enxergou o ponto futuro. Ainda bem, viu, Azeredo?
2: É, agora foi um vacilo do Castanho, né? Fez até a boa jogada limpando aqui do lado direito no ataque do Atlético, mas na hora que foi inverter o jogo da direita para a esquerda, entregou um presentaço nos pés do garoto Gabriel Bontempo. Não pode. Tem que caprichar, Bilho. 1-0 Santos informando Banco Mercantil.
3: Ô, Pedro.
0: Oi.
3: O Galo tem que ficar de olho só nessa jogada do Santos, quando sai do lado para o centro, tá tendo muita liberdade para chuveirar essa bola na área. E aí vem uma tabela de cabeça. Foi assim no gol e agora há pouco com o Tassiano e Gabigol. Tem que proteger a cabeça da área.
0: Fred com a bola aqui pela meia direita, ele toca curta a bola pro Maicon, recolheu na esquerda, Bernard passa, Maicon passe sensacional pro lado de cara do gol, Brazão! Foi lá para ganhar o goleiro do Santos, mas tinha um impedimento na tentativa do passe, fantástica a tentativa do Maicon pro Lodi, hein, Cláudio?
1: É, que passe, né? Que visão de jogo, só que estava um pouquinho adiantado o Renan Lodi, mas o Atlético apertando, tentando chegar para esse empate no segundo tempo, né? Enquanto 1-0 para o Santos, informando o Vale, o essencial é viver a emoção do esporte.
0: 8:15 aqui na Itatiaia, a bola rola, o tempo não para, olha o Santos atacando pela ponta direita com Rodinei, clareou da direita pro centro, deu passe, explode no Vitor Hugo, volta pro Rodinei, passe quadrado agora aqui pelo lado esquerdo, mas ele encontra o Escobar, chega na linha de fundo, faz o cruzamento na boca do gol, tá suave, Renan Lodi cabeceou, e Tassiano gira pra bater, Maicon tira dele, sem nada, sem falta, sem pênalti, fica na bronca o time do Santos, calma Lianco, o Lianco chega lá xingando o Tassiano, tem que ter calma nessa hora também, bola pela linha de lateral, arremesso pro Santos bater. A Rádio de Minas confere Copa Sul-Americana, quartas de final, jogo de ida, Vila Belmiro. 11 minutos do segundo tempo, placar de Santos, 1 gol de Arão, 0 pro Galo.
4: Palmeiras 1, LDU 0, comecinho do segundo tempo, 11 minutos, Copa Libertadores da América.
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0: É só arremesso lateral que o Santos cobra pela direita. Trincheira da Cristiano Machado. 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
5: Muda, vai mudar o Galo, hein? Alaminda e Vitor Hugo, daqui a pouquinho.
0: Já já as mudanças do Barba. Tassiano toca a bola para trás, deixa o Escobar contra a marcação do Alan Franco. Escobar ainda pela lateral esquerda. Balança o corpo, gira, toca a bola na frente e vai buscar a linha de fundo. É lá pro Gustavo Henrique. O Preciado chega, atropela ele, joga a bola para fora, ela sai pela linha de lateral. É arremesso manual que favorece a equipe do Santos. O Galo está fazendo duas alterações neste momento aqui na Vila Belmiro. O juiz não olhou. Ô, juizão! Quarto árbitro está avisando ele aqui que vai ter as mudanças. Ele mandou cobrar o lateral. Ele ignorou completamente o quarto árbitro. Aqui pelo lado esquerdo, a posse está então com Escobar. Escobar posicionado contra a marcação do Alan Franco. Traz o jogo para o corredor da esquerda, corre para trás, toca a bola para o Luan Pérez. Luan Pérez de volta o jogo aqui pela lateral da canhota para o Rolese. Rolese encontrou espaço por dentro, só bola sem falta, vai para o chão o jogador do Santos, mas a bola segue. Gabriel Barbosa tenta o passe, Maicon na interceptação. Contra-golpe agora do Bernard, tem muita gente do Santos contra ele. Ele driblou o Gabriel, tocou uma boa bola aqui pela lateral direita para o frente, ela não vai sair não. Correu, correu, correu! E não conseguiu dominar a bola, ela saiu em linha lateral. Cláudio Rezende fala, mudanças, mexe o Barba, Cláudio.
5: A primeira mexida, Bernard vai embora com a número 11, vem o Vitor Hugo com a 30, o VH. Agora o Bernard passa a braçadeira de capitão para o Lianco. E quem sai também é o Preciado com a número 23 para a entrada do Alan Minda com a número 27. 27, Minda, 30, Vitor Hugo, as mexidas do Galo do Barba Domingues. 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
0: Para Supermercados BH, Olê Marques e você, Edu Panzi.
3: É, são as duas que eu faria, né, do Vitor Hugo e do Minda, que eu citei no intervalo. Mas eu tiraria o centroavante, mas é a ideia do Barba, né, Marcos? Ele gosta do referência, né?
6: É, e vai ter puxada pro ataque agora, né, o Panzi? Isso é o mais importante. O Atlético se aproxima agora da sua melhor característica. O Atlético tem que parar de dar esses vacilos lá atrás, tá chamando o Santos pra cima.
0: Edu Panzi, Olê Marques, para Supermercados BH. Desenhando o jogo, você entende o jogo aqui na Itatiaia, pois não?
2: Agora há pouco o Gabriel Delfim tá brincando, hein? Já entregou duas ali hoje, hein? Ficou brincando na frente do Tassiano, quase.
5: Tem que avisar para ele, ô Paulinho, que ele não é o Everson. Porque o Everson sai jogando com tranquilidade. Ele tá tentando a tranquilidade do Everson. Desse jeito aí, Pedro Abílio, vai matar o torcedor no coração.
0: Calma, Delfim. Segura a bola com a mão agora. E sai jogando bola curta aqui pro Maicon. Na construção do time do Galo, do campo de defesa. Vitor Hugo pela primeira vez no jogo. Tentou passar o Rodinei, tirou a bola dele e recebeu a falta ainda por cima. Primeira ação do jogo, já incomodado pelo Rodinei. Elogiado pelo nosso time de comentaristas na transmissão da Itatiaia. 15 minutos do primeiro tempo. Do segundo, né, Pedro Abílio? Primeiro tempo já foi. 1-0, continua vencendo o Santos. Gol foi aos 31 do primeiro tempo com o William Arão. Pelo lado esquerdo, atenção, olha o Santos. Escobar joga a bola para a área, não tem ninguém lá. Vitor Hugo então dá uma testada na bola, sobra aqui pelo lado esquerdo na briga do Lodi. Deu carrinho, ganhou pro Galo sem falta em cima do Rodinei. E aí vem, dá o carrinho Gabriel Barbosa, comemora com a torcida santista. Joga a bola para fora, linha lateral, arremesso que o Galo doido vai para a cobrança. Trincheira da Cristiano Machado. 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O dobro do túnel da Lagoinha. 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Lançamento longo agora para sobrar para o Lianco. Ele toca de pé direito, a bola para trás, ela está no Delfim. Lança de pé direito, a bola lá no ataque para a briga do Cacierra com o Arão. Melhor para o Arão, mas ele cabeceou esquisito. O Vitor Hugo foi lá e tomou. Na sequência, o Luan Pérez tira. Cacierra cabeceia para o VH. Domina a bola aqui na entrada da grande área. Passa de canhota para a chegada do Renan Lodi. Renan Lodi volta a bola para o Vitor Hugo. Fred pede por dentro. Ainda o Fred parou. No que ele parou, tirou a bola dele ali, o meio campista do Santos, veio Gustavo Henrique, bateu a carteira, jogou a bola pra fora. Linha lateral, arremesso que o Galo já bateu. O Galo tenta pressionar o Santos, o Fred toca a bola no Vitor Hugo. Vitor Hugo deixou pra trás a marcação no primeiro, rola pro Renan Lodi aqui na canhota. Dribla pra trás, entrega na segurança, Castanho perdeu pro Rolese. Lodi recupera pro Galo e toca a bola pra trás. 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Tá no chão ali o jogador do Galo, que era o Renan Lodi. O jogo vai ser paralisado ou não? O juizão tá, segue o baile. O Lodi está no chão e segue o jogo. Agora ele apitou. Entendi nada, viu, Cláudio?
5: É, o Lodi já tá sinalizando que voltaria pro jogo.

0: E agora, Paulo Azeredo, vem ao meia dúzia. Vem estreia no Santos aí, hein?
1: Arthur, né? Joga muito ali, né? Vai tentar controlar um pouco mais esse meio campo, né? Do Santos. Mas quem vai sair no time do Santos?
0: Tassiano.
1: Tassiano, obrigado, Abílio. Arthur, então, com a 6. Na vaga do Tassiano, com a 16. É a mexida do Cuca. Vai fazer a estreia, é bom de bola toda a vida esse Arthur, hein? Tem que tomar cuidado o Galo agora aí, viu, Abílio? 1-0 Santos, informando Belo Horizonte, Prefeitura do Povo. 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
0: Foi jogador em seleção brasileira e tal. Barcelona, Juventus, cria do Grêmio, campeão de Libertadores na década passada. Lianco tá com a bola aqui pela direita, ele rola pro Minda. Minda posiciona, toca de pé direito, a bola pra trás, ela volta pro Lianco. Olha pra frente, tem o Fred. Lianco preferido, uma fatiada pro Minda aqui na ponta direita. Domina, põe no chão, escapa, vai pra linha de fundo, ele contra o Luan Pérez. Bateu por último no Minda. Edu Panzi, saiu um atacante, entrou um jogador em meio campo no Santos, Edu.
2: É, e o Arthur, ele tem jogado mais como um camisa 10, viu, o Abílio? Porque o Cuca falou que fisicamente ele não está em condição de jogar como volante, segundo homem de meio de campo, porque precisa correr mais. E aí ele joga mais como um articulador.
0: E vem com a bola, passa pela metade do gramado, camisa de número 6. Arthur vira o jogo de pé direito, lá para a ponta direita, uma fatiada que só encontra o Rodinei. Rodinei chegou livre, cruzou na boca do gol, Lianco! Mergulha para cortar para o Galo, joga para fora, manda pela linha de lateral. 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Daqui a pouco, olha lá o Rodinei, linha de fundo, chega com liberdade, cruza na boca do gol, toque de cabeça, deu fim! Gol pro Galo, salva o Galo, e na sequência o chute de longe do Luan Pérez, encontra de novo o goleiro atleticano Gabriel Delfim. Paulo Azeredo,
1: é isso aí, ó, debaixo das traves ali, faz bem seu papel, chegava o cruzamento da direita, teve liberdade também pra cabecear esse lance aí, hein? Brincadeira também a zaga do Atlético por ali, chegou livre o atacante do Santos, Delfim foi muito bem, salvou o Galo nessa. É isso, Delfim, faz o arrozinho com feijão, tá bom demais. 1-0 Santos, informando o Unimed BH.
0: Em 7 minutos a bola rola no Independência. América e Náutico se enfrentam. Hugo Sérgio, locutor que é nosso, daqui a pouco estará entre nós contando a história aqui na Itatiaia. Fred perdeu a bola no meio, Arthur deu no Gabigol, trouxe no pé direito, de novo na canhota, bateu no cantinho, deu fim! Outro tapa para salvar o Galo. Gabriel Delfim manda para escanteio. Que perigo! Que perigo, Paulinho!
1: A turma tem que colocar o dedo na tomada e ligar no 220. Agora foi o Fred. Perdeu uma bola na intermediária, deu contra-ataque do Santos com o Arthur e Gabigol. Ele deu um tapinha no canto, Delfim foi lá e puxou. Defesaça no goleiro do Atlético. 1-0 Santos.
0: Vai chover na grande área. Posição aqui pelo lado esquerdo. Atenção, cruzamento do Rolheze. Passa por todo mundo. O Alan Franco desvia. Sobra a bola pro Gabriel. Deu na frente. Bom tempo. Bate cruzada, Delfim. Fantástica do goleiro do Galo para salvar. Agora no Gustavo Henrique, lá dentro da área, na direita, Paulinho.
1: E se cornetamos com o pé, com os pés, com as mãos, ele tá perfeito até aqui, hein? Mais uma bola, agora assistência do Gabigol. Bom tempo, bateu ali visando o ângulo superior esquerdo. Gabriel Delfim foi lá e catou. Tá segurando 1-0, Abílio. Gabriel deu
0: escanteio pro Santos na ponta direita. Rolheiser posicionado na grande área, tem o Gustavo Henrique. Atenção na boca do gol, William Arão. A bola toca na cabeça do jogador do Santos e vai pra frente, não pra direção do gol. Aí cai no Rodinei aqui na direita. Deu no Rolheiser, linha de fundo, fez o cruzamento pro William Arão. Ele domina, bate no Alan Franco, volta pro chute, fora! Show, show, show bola, show bola. Chutão pra fora do Gabriel, bom tempo. Na Itatiaia, Copa Sul-Americana, 8 horas 25 minutos. Ela rola, o tempo não para. 21 minutos do segundo tempo aqui na Vila Famosa. Um pro Santos, gol de William Arão. 0 pro Galo, Cirilo.
3: 22, segundo tempo. Copa Libertadores da América. O Palmeiras tá vencendo a LDU por 1-0. Gol de Giai. Daqui a pouquinho, 9:30 em La Plata. Tem Corinthians e Estudiantes.
0: 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Então vai, meu filho. Virada de jogo do Mindo esquisito. Aliás, do Vitor Hugo aqui pro Lodi, pelo lado esquerdo. Foi meio esquisita essa bola. Vitor Hugo pega ainda pelo lado esquerdo, toca por dentro pro Maicon. Recomeça o jogo no Lianco. Lianco posicionado com Alan.

0: Franco aqui no campo de defesa, ele toca a bola curtinha, Alan Franco domina, toca a bola curta aqui pro Fred, pelo lateral da direita, Fred toca de canhota pra trás, no pé do Gabigol, na cara do gol, Gabriel driblou, deu fim, dá um tapinha na bola, sobrou, de novo no Arthur, posiciona, entrada na área, dá de volta a bola pro Gabriel Barbosa, cruza na boca do gol, batida no canto e gol! Gol do Santos! Oliva, aos 22 minutos do segundo tempo, amplia o placar. Gabriel Delfim vinha fazendo milagres aqui na Vila Belmiro, mas na sequência, o lançamento do Gabriel, dando a sua segunda assistência no jogo, encontra o jogador uruguaio do Santos, que toca no canto direito do Gabriel Delfim. Camisa de número 28 às costas. Reage, Galo! 2-0 pro Santos no placar, Paulinho.
1: Ah, tava na cara, né? Que a casa ia cair, né, Abílio? Sucessão de erros. De novo o Fred, hein? Que recuo. Leandro dormiu no ponto. A zaga do Atlético batendo cabeça o tempo inteiro no segundo tempo. A casa ia cair. Uma bela assistência agora do Gabigol de três dedos. E a partida do Oliva. Sem chance agora pro Delfim, que já havia feito pelo menos 4 milagres. 2-0 Santos.
2: Primeiro do Oliva na Copa Sul-Americana, gol 20 do Santos na competição.
0: O Edu Panzi, o Marques, em nome de Supermercados BH, análise aqui na Itatiaia. Conversem aí.
3: É, tá muito fácil. Né? Tá muito fácil. O Fred errou duas vezes em 2 minutos. Dois erros do grande nome do time do Atlético hoje, o Fred, em bolas recuadas. Agora, são as escolhas, né? O Lianco tá parado há um bom tempo. Tá sem nenhum tempo de bola. Ele erra duas vezes também nesse lance. Primeiro no recuo do Fred, desatento. E agora ele fica parado, cara, dando condição pro Oliva. E no primeiro gol, quem dá condição é o Lianco também, completamente sem tempo de jogo. Eu até acho que o Lianco é dos melhores zagueiros do Atlético, Max. Mas quanto tempo parado e o Vitão bem, por que não a escolha pelo Vitão hoje dar uma sequência e mais tempo de trabalho pro Lianco para voltar ali na frente? Enfim, são escolhas. A verdade é que o Atlético tá muito mal e o Santos tá vencendo por 2-0 e é pouco.
4: Sucessão de vacilos defensivos. Gente, o jogo vale vaga para semifinal da Copa Sul-Americana. Tá um time desconectado dentro do campo. O Santos não tá fazendo força para ganhar do Atlético até o momento. Precisa entrar no jogo, gente.
0: 24 minutos do segundo tempo. Ela vai voltar a rolar depois da pausa para hidratação dos jogadores aqui na Vila Belmiro. Foi logo depois que o Santos ampliou o placar com Christian Oliva. Cacierra vai dar saída de jogo aqui para o time do Galo no meio campo. 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A bola está sobrando com o time do Santos aqui para o meio campo. O Cacierra ganhou no corpo, deu na direita para o Minda. Tentou driblar a marcação, o Escobar ganhou dele na velocidade. Escobar aqui pelo lado esquerdo, traz a bola na canhota, ele rola a bola no rolê. Volta o jogo no Escobar, traz o jogo na canhota, de volta, Rolheiser, apertado aqui perto do escanteio, conseguiu sair do primeiro, não sai do segundo, que era o Franco. Aí chega o Minda de puxeta, dá um chutão pro alto, a bola saiu pela lateral. 25 minutos do segundo tempo aqui na Vila Belmiro. A massa que não desiste. Começou. Do Galo que também não desiste. Um abraço. Boa noite, Hugo Sérgio.
5: É barbante neles, Pedro Abílio, um abraço, boa noite, bola rolando em Depa. É o drama do Coelhão na Série B, o América com a camisa em verde, detalhe em preto, bermuda em preto, jogando em Depa. 20 segundos de bola rolando, Série B do Campeonato Brasileiro, 27ª rodada, Coelhão na 19ª posição, com 14 pontos, América e Náutico. 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
0: Cruzamento errado do Lodi agora. Jogou a bola para fora. Linha de fundo, apenas o tiro de meta para o Santos fazer a cobrança. 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Tem o goleiro Gabriel Brazão para a cobrança do peixe aqui com 26 minutos deste segundo tempo. Santos vencendo o jogo por 2-0, partida de ida. Não há critério de gol qualificado fora de casa. Empatou, é penal. Fica com a bola o Arthur agora aqui pelo lado esquerdo. Ele protege, toca a bola no meio, recebe de volta ainda o Arthur. Arthur toca no pé direito, a bola curta pro William Arão. Rodinei pede lá na direita, William Arão faz o lançamento, bola pro Rodinei outra vez. Rodinei diminui a velocidade, mas toca por dentro, busca o passe do jogador que era o Oliva. Toca a bola para trás, chega de novo no Arthur, do círculo central, dispara o passe, passe por dentro pro Luan Pérez. Luan Pérez aqui pela lateral esquerda pro Rolheiser, tentou evitar a saída da bola, não conseguiu, saiu pela linha lateral, arremesso manual que favorece o Balan Franco pro time do Galo. Ele toca a bola para trás e recomeça no Lianco. Lianco toca a bola por dentro, busca o jogo no Castanho. Volta o jogo pro Lianco, levanta a cabeça, dá um tapa por cima, bola pro Minda. Dribla a marcação no primeiro aqui no corredor, ele toca por dentro, chegando ali o Vitor Hugo. Vitor Hugo VH, encarou a marcação no primeiro, tentou a finta. Ainda o Vitor Hugo vai lá pra linha de fundo, cruzamento na boca do gol. Bola fácil ali na mão do Gabriel Brazão. Tá com a posse da bola por outra oportunidade o time do Santos. 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Gabriel Brazão agora demora para recolocar a bola em jogo. 5, 4, 3. Esse segundo do juizão também dura muito. Chutão lá no ataque. Maicon roubou, Cacierra de cabeça pro Fred. Voltou no Cacierra, Arthur. Faltou poder de definição. Demorou para definir, o Santos toma. E o Fred faz falta no ataque. Era um presente, hein, Claudão?
6: Era presente, mas aí o Galo não soube aproveitar aqui no campo de ataque. O Bárbaro Mingues já está conversando ali com seus auxiliares. Fez duas mudanças. O placar até aqui bem ruim pro Galo, né? Nos 180 minutos. É uma vantagem importante que o Santos vai construir. O Galo tem que reagir, Pedro. 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
0: Bola por dentro, o time do Santos tenta sair por outra oportunidade com o William Arão. Ele toca para trás, entregando ao Arthur. Fica aqui entre os dois zagueiros e rola pro Luan Pérez. Luan Pérez domina a bola, pisa nela. Com a canhota ele fica aqui por dentro. Acabou sentindo aqui o Luan Pérez, hein? No momento em que ele driblou o Fred, ele sentiu. Aí o Santos vai colocar a bola para fora. Parece ter sido alguma coisa no calcanhar aqui, pé esquerdo. Luan Pérez sentiu assim que a bola chegou nele. E o Maicon já chega para pressionar ali a arbitragem. O jogo está paralisado aqui na Vila Belmiro. Todo mundo tenta, mas só o Mercantil é 50 a mais. 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O Galo vai perdendo. Arremesso lateral para o Minda devolver a bola para o Santos. Vamos ver, o juiz constatou ali que não precisa tirar o Luan Pérez do campo, não.
4: Ele torceu Pérez... no buraco aí, Pedro Abílio. É, tem muitos buracos gramado. No campo do Santos.
3: Foi na conta do gramado.
0: Virou o pé, né? E tá de pé, tá ali, tá pro jogo. Renan Lodi chutou no ataque pra briga do Fred contra o Luan Pérez. Ganhou o Luan Pérez na sequência. Castanho toca a bola pro Vitor Hugo de peito pro Cacierra. Domina a bola no peito, fica com ela na canhota. Ele toca pro Maicon. Maicon por dentro agora no Fred. Gira, gira tudo. Toca pro Minda, ponta direita, quina da grande área. Pedalou, chamou o X1. Leva na linha de fundo, faz o cruzamento na mão do Gabriel Brazão. Cláudio Rezende.
6: Jogada do Minda pela direita. Ele foi num contra um. E a jogada forte dele. Cruzamento, goleiro do Santos fez a defesa do Brazão. 2 a 0 Peixe. 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
0: A Itatiaia gira e confere Copa Sul-Americana, quartas de final, jogo de ida. Aqui na Vila Belmiro. E bola rolando também no Indepa para a Série B. Aqui em Santos, 30 minutos do segundo tempo. Com gols de Oliva e William Arão. Santos 2, Galo 0.
5: No Indepa, 5 jogados do primeiro tempo. Segue 0 América, 0 Náutico. 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
2: Libertadores 30, segundo tempo. Palmeiras 1, LDU 0. 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
0: 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A posse da bola por outra oportunidade era o time do Galo, com o Renan Lodi aqui pelo círculo central, mas ele protege. Toca de pé esquerdo, a bola na virada pro Lianco. Lianco deu de primeiro no Maicon, já se livra da marcação do Rolheiser. Então ele toca a bola pro Alan Franco. Franco pro Minda, encontrado aqui pela lateral dos técnicos pela direita. Ele rola pro Fred, ajeita de cantinho a bola pro Maicon, de volta por dentro pro Castanho. Castanho protege, toca o círculo central, bola pro Vitor Hugo. Já gira lá na lateral esquerda pro Renan Lodi. Cacierra passa correndo pra dentro, a grande área puxa a marcação do William Arão, prefere tocar a bola para trás. O time do Galo vai chegando aqui na meia esquerda. Início do campo de ataque, 31 minutos desse segundo tempo. O tempo tá passando e a bola tá aqui na direita pro Lianco. Ele rola pro Alan Minda. Minda volta o jogo no Lianco como se fosse o lateral da direita. Abriu, corta a luz e aí o Santos tomou. Recupera com facilidade o Escobar aqui pelo lado esquerdo. Dá no Arthur que vira o jogo fatiada pro Rodinei. Tá lá pela lateral da direita, sem qualquer tipo de marcação. Ele vai embora pro ataque. Rodinei passa de pé direito, a bola curta aqui pela lateral. Lateral da direita, insiste. O William Arão recebe de volta aqui na lateral da direita. Tenta o lançamento pro Rodinei. Rodinei arrancou para cima do Castanho. Vitor recuou sem olhar de novo no Delfim. Gabriel chegava lá na marcação. Delfim tirou de canhota, chutão lá no ataque, não quis saber de brincadeira não. Vitor Hugo subiu, ganhou dele o Arão, recupera aqui o Arthur. Arthur gira o corpo, gira para um lado, gira para o outro, ainda fica com a posse da bola o Arthur, traz o jogo para dentro aqui da sua grande área, o Fred na marcação. E passe errado, Cassierra domina, foi derrubado! Sem falta! Sem falta do William Arão no Cassierra, diz arbitragem. E o Santos está com a bola outra vez. 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Virada de jogo para o Rodinei, lá na direita ele protege. No meio pé de Rolienzer. O Rodinei diminui, marca ele, Lodi. Pega, Lodi, vai Lodi. Rolienzer pega a bola aqui pela direita, tenta sair da marcação, toca a bola no Arthur. Volta o jogo para o Rodinei lá na direita. O Arthur não erra passe. Rodinei passa da metade do campo, toca de pé direito, a bola curta de volta para o Rolienzer. Mais uma para o Arthur, de primeira no espaço vazio pro argentino. Rolienzer domina contra o Castanho, toca pra trás, ela chega no William Arão. William Arão volta o jogo por dentro aqui agora com Gabriel Bontempo. 32 para 33, Arthur, virada de jogo pelo alto pro Escobar, pelo lado esquerdo. Escobar põe no chão, ele contra o Alan Mindo aqui na bandeira de escanteio. Posição era legal, Escobar ainda ele toca a bola de canhota pra trás, ela chega no Oliva, o autor do segundo gol do Santos. Joga na grande área pro Gustavo Henrique. Lianco só protege com o corpo, manda essa bola pra fora. Daqui a pouco duas mudanças ofensivas no Galo. Cláudio Rezende.
6: Vamos lá. Vem aí. Scarpa com a número 10 e o Reinier com a 19. Cassierra vai embora, mais um jogo sem fazer gol. E o Castanho vai embora também com o número 15. Então saem Castanho e Cassierra, entram Gustavo Scarpa com a 10, Reinier com a 19. Mudanças do Galo do Barba Domingues, informando o Vale. 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
0: Mudanças no time do Galo. Alô, Edu Panzi.
3: Vamos ver, né? O Barba tentando diminuir o prejuízo. 2-0, uma vantagem muito grande. Tira o Castanho. O Atlético fica mais ofensivo. Um dos jogadores de meia vai ser recuado. Talvez o Fred dê um passo atrás. E o Scarpa tem uma bola parada melhor. Vamos ver se o Reinier pega mais na bola, né? Incomoda um pouco mais, né, Max?
4: É verdade, olha lá.
0: Pegou na bola aqui pelo lado direito. Já o Marques fala. O Scarpa tentou um chute, a bola sobrou no Reinier. Ele tinha condição legal. O jogo tá seguindo. Vitor Hugo posicionado aqui no círculo central. Dá no Maicon. Maicon protege. Lá pela direita perde o Lianco. Recebe a bola aqui na direita da grande área. Tentando diminuir esse preju. Vai embora. Alan Minda. Alan Franco passa com ele. Minda toca na grande área pro Reinier. Ajeitou pro Scarpa. Clareou na canhota. Fuzilou pra fora. Fala aí, Olê Marques. Completa.
4: É, o Cacerra tá numa fase tenebrosa, né? Você passar, pô, 75 minutos. Quase 80 minutos sem ter uma oportunidade ou incomodar a defesa adversária é de fato muito pouco. Vamos ver se o René entra com um gás diferente para incomodar pelo menos a defesa do Santos.
0: Enquanto isso, Cuca conversa com camisa 5 ali do Peixe. 35 minutos do segundo tempo aqui na Vila Belmiro. 2-0, vai vencendo o Santos. O Galo tá caindo aqui na Vila. Mas semana que vem, 7 da noite da próxima quarta-feira, aí não tem conversa. Aí tem que ir pra cima, buscar pescar esse Santos aí. Rodinei toca pro Arão, dá um chutão de pé direito na frente, tem jogador do Santos cair. O Gabigol cabeçou errado, e a bola sobra com o Maicon aqui na meia esquerda, ele toca a bola pro Fred. O Gabriel pediu pro Galo parar a bola, o Galo não quis parar a bola não. O Fred falou com ele, não vamos parar o jogo não. O Luan Pérez caiu aqui agora há pouco, não tinha nada, levantou, seguiu o jogo, quer dizer, torceu o pé e tal, mas parou o jogo. Virada lá do Lianco, errada. Rodinei pega o rebote, na sequência a bola vai saindo em lateral. Gabigol, o jogador do Santos, está caído. Agora o árbitro pediu o Santos para parar o jogo, aí o Gabriel fica revoltado. 35 para 36 minutos do segundo tempo, além do camisa 5, o camisa 17 também vai entrar. 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Com 36 agora, o árbitro está pedindo para entrar a maca, porque tem um jogador do Santos no chão. E a torcida do Santos aproveita para xingar o Alex Herrera. O jogador do Santos que está no chão,
1: Rolese,
0: vai ser substituído, Paulinho.
1: É o argentino, né? Rolese vai sair ali agora, né? Auxiliado pelo árbitro. E é o camisa 5?
0: Isso.
1: É o João Schmidt. João Schmidt com a 5, pintando no time do Santos. E também ali o Cabadeiro, né? Cabadeiro também com a 17. Vamos ver quem vai sair. Saiu, na verdade, saiu o Rolês, ele entrou o Cabadeiro. E agora vai sair também
0: Oliva.
1: O Oliva, que fez o gol, né? Entrando o João Schmidt. Vai trancar a casinha agora o Cuca, né? 2-0. 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
0: São três mudanças em duas paradas feitas pelo Cuca no time do Santos. Entrou o paraguaio Gustavo Cabadeiro também. Aí o passe do Luan Pérez para trás. Ela vai chegando pela lateral esquerda para o Escobar. Escobar faz o lançamento de canhota. Bola longa no campo de ataque. Tira de cabeça Maicon. Rebote é do Santos. Arthur fica com a bola. Ele toca para o Escobar. E aí o Reinier tira a bola dele jogando para fora. Saiu em linha de lateral. É arremesso que favorece a equipe santista. 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Copa Sul-Americana, quartas de final. O Galo doido vivo na Sula, buscando vaga na Semi. Perdendo, mas tem segundo jogo. Tem um restinho do primeiro jogo e tem a volta na MRV. Contra golpe, segura o Galo doido. Se manda Gustavo Scarpa, dá o tapa de canhota, bola pro Fred. Na canhotinha, bateu o Brasil. Pegou! Foi uma bola colocada no Fred, Cláudio.
6: É, não foi muito forte, né? Aí facilitou pro goleiro, mas o Atlético chega, tenta diminuir.
0: Chegando com o Vitor Hugo agora na entrada da grande área. É o meio campista da 30. O VH toca pro Maicon. Recorre na lateral esquerda, encontra o Gustavo Scarpa. Posicionado na cantinho, Scarpa toca a bola pra trás. Volta o jogo no Maicon. Maicon para, prende, toca de canhão pra frente pro Lodge. Ajeitou pra trás, ela chega no Scarpa. Scarpa toca pro Fred. Vira o jogo pro Lianco. Dá até pra arriscar. Ele preferiu tentar o passe e foi interceptado. Recuperação agora do time do Santos, que desce no contra-golpe do Cabadeiro. Ele toca pro Arthur. Arthur para, dribla, fica com a bola, segura no meio e vira o jogo pelo alto. Vira lá pela lateral direita agora pro Rodinei, dominou esquisito, deixou escapar, ela não saiu em lateral. Rodinei ficou com a bola, danado, foi embora com ela, pela lateral da direita ele para, prende, pisa na bola, tá em cima dele lá um Reinier, mas ele toca a bola pra trás e recomeça. 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Virada de jogo, primeiro em Minas, que chega pro Santos aqui na lateral da direita outra vez. Entrada na grande área com um bom tempo, ele tentou sair da marcação no primeiro, perdeu. Gabriel Barbosa recupera, toca de canhota pra trás, ela chega no Arthur, lá pela lateral direita. Tem Rodinei, Rodinei recolhe, leva na linha de fundo, atenção, olhou pra área, fez o cruzamento, Vitor Hugo tira, fecha a porta na cara deles, sobra a bola com o Arthur. Arthur volta o jogo aqui pro William Arão. William Arão pelo lado direito, deu de volta o jogo no Rodinei. Rodinei por dentro, pro bom tempo, ele protege, três do Galo na marcação do setor, marcando ali o lado esquerdo na sua defesa. Rola a bola pra trás, Rodinei tá com ela de novo, ele toca no William Arão. William Arão deu tapa por cima nas costas da defesa do Galo, vai entrar na grande área. Bom tempo, passou no Vitor Hugo. Lianco tira a bola dali, sobra com o Galo pela esquerda. Renan Lodge pro Fred, aqui na esquerda, volta o jogo pro Lodge, lá na lateral da canhota, tentou virar o jogo, virou errado o Fred, aliás o Lodge agora. A defesa do Santos recupera e fica com ela Luan Pérez. Protege a posse da bola, toca por dentro. Trabalha no círculo central para o Arthur. Arthur toca para o Luan Pérez. O Santos controla o jogo aqui na Vila Belmiro. Na Itatiaia, 8 da noite, 44 minutos. A bola rola. 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Placar da Copa Sul-Americana aqui na Vila. Olha o Santos antes. Na direita. Bom tempo, chegou na linha de fundo. Lodge contra ele. E o bom tempo é o último a tocar na bola. Ela foi embora. Linha de fundo é apenas tiro de meta. 40 minutos do segundo tempo aqui na Vila Belmiro. Placar de 2 para o Santos, 0 para o Galo.
5: No Indepa 15, primeiro tempo, segue 0 América, 0 Náutico. 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
2: Libertadores 40, segundo tempo, Palmeiras 1, LDU 0.
0: Se conta a história do jogo, você está na Copa Sul-Americana com a gente. Sabadão, hein, galera? Sabadão, hein, turma do Galo? Sábado, o Galo pega o Fluminense no Campeonato Brasileiro. Em jogo! Aí, Itatiaia te conta. Rodinei e Gabriel Barbosa estão saindo. Vem aí, 45 e 18 no peixe, Paulinho.
1: Vamos lá, então, Abílio. Vamos trazer aqui as alterações. 45 no peixe. É o Lima, foi contratado agora recentemente, né? E Igor Vinícius com a 18, na vaga do Rodinei, e também o Lima na vaga do Gabigol. São as mexidas finais do Cuca neste restinho que tá chegando aí o jogo no final. 2-0 Santos, hein, Abílio? Que coisa. 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
0: O Galo, o Edu Panzi e também Marques, ainda teria mais uma mudança para fazer, Edu.
3: É, mas as quatro não surtiram efeito, né? É, você tentou uma, duas, três, quatro, não surtiu efeito.

0: na frente o Coelhão, a bola caiu com ele, o William do Bigode, é o Coelhão vencendo e bota pressão, América 1, Náutico 0, Pedro.
1: 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Olha aqui o Santos tentando a descida pelo lado esquerdo, passe errado do Cabadeiro ali pro Lima. Aquele Lima que jogava lá no Fluminense.
2: Pedro.
1: Oi.
2: Público e renda, 12.132 pagaram o ingresso, 439.545. Público e renda na Vila Belmiro.
1: 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Lançamento feito aqui por dentro, agora pro Gustavo Scarpa. Scarpa protege, a bola toca no Vitor Hugo. O Vitor Hugo tenta fazer o giro, lançamento pelo alto pro Renan Lodi. Renan Lodi aqui na canhota, dribla pra dentro. E para trás ele toca. Toca a bola no Vitor Hugo, zagueiro. Vitor Hugo, zagueiro pro Scarpa. Scarpa no Vitor Hugo, meio campista. Tentou na entrada da grande área e perdeu a bola pro Luan Pérez. Tira a defesa do Santos. O Galo põe pressão, hein? Eu boto fé nesse finalzinho aqui na Vila, hein? 43 minutos do segundo tempo. Se diminuir, já é metade do caminho para a semana que vem. Já é metade do caminho desse placar aqui da Vila. Vem Maicon, toca a bola pro Vitor Hugo. O zagueirão tá no ataque, ele toca a bola pro Lodi. Lodi de volta, a bola pro Vitor Hugo. Recua a bola no Maicon aqui por dentro do campo de defesa. Ele protege, entrega, troca de corredor, trabalha com o Lima. Perdeu a bola pro Lima. Só que o Maicon tava lá na cobertura. Lianco, o drible e o Lima no bote. Lançamento longo ao ataque, Gabriel Delfim. Interceptação aqui do toque de cabeça da defesa do Santos. Na sequência tem jogador do Peixe caído. Jogo parado, é falta que favorece o time santista. 44 minutos do segundo tempo. Oi.
3: O Lianco, ele tem condição clínica de jogar, mais física, tempo de bola. Não tinha condição nenhuma de estar em campo hoje. Nenhuma. Lianco tá muito mal, errou tudo, perdeu tempo lá dentro da área, na defesa, deu condição de impedimento. O jogo tenebroso do zagueiro do Atlético e a responsabilidade é de quem escalou nesse caso.
1: 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Bom tempo, cobra falta na meia direita, jogou na boca do gol, Delfim saiu, absoluto, segura para o time do Galo. 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Gabriel Delfim está jogando com o Renan Lodi aqui na esquerda. Vamos a 50 minutos deste segundo tempo aqui na Vila, 5 de acréscimos, 45 minutos de segundo tempo já jogados aqui na Vila Belmiro, meu Deus. Alan Franco toca pro Scarpa, Scarpa volta o jogador. Alan Franco partiu contra golpe, agora passa pela metade do campo, ele rasga o campo de ataque, rola a bola pro Vitor Hugo. Vitor Hugo aqui na direita, trouxe o jogo na canhota, entrada na grande área, bola pro Fred, de volta no Vitor Hugo, clareou pra bater, explode no Arthur. Renan Lodi estava ao lado dele, ele tentou resolver. Vitor Hugo, zagueiro, virando agora pro Minda, lá pela lateral esquerda, domina no pé direito, escapa na marcação do primeiro, dribla, toca pra dentro, entrega o jogo no Maicon. Maicon volta no Vitor Hugo, de primeira pro Lianco, aqui no círculo central. 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Olha aqui o Fred com a bola dominada na entrada da grande área, ele passa de cantinho, a bola pro Maicon. Maicon volta o jogo no Vitor Hugo aqui pela lateral da esquerda. Vitor Hugo tem o Lodi como opção, bola de primeira pro Fred, de primeira pro Lodi no Antu, foi pra linha de fundo com velocidade, vai cruzar na boca do gol, Arão cortou e ela sobra pro Fred, entrada da área, agora no Biscarpa, devolveu no Fred, clareou, sobrou pro Vitor Hugo na cara do gol, vai fazer, Luan Pérez tira dele, mas o Bandeira não deu nada, hein? Lateral pro Galo, bola aqui pelo lado esquerdo. Bandeirinha não deu impedimento, não. 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É lateral pela esquerda pro Renan Lodi. Ele cobra a bola pra trás, ela tá com escapa. Ele olhou pra dentro da grande área, tenta o cruzamento, a bola desvia na defesa do Peixe. Consegue o corte, mas consegue o corte mandando pra fora aqui o jogador do Santos, que era o Cabadeiro. Ela saiu pela linha lateral. É arremesso manual que favorece a equipe do Galo. É pelo lado esquerdo, vira da esquerda para a direita de Fred para Maicon, traz o jogo no círculo, ele protege, toca no Lianco. Lianco aqui vai virar um jogo no Gustavo Scarpa. Scarpa posicionado pelo lado esquerdo, olha para dentro da área, toca no Lodi. Lodi no Fred, Reinier vem por dentro, pede jogo, recebe a bola, pisa nela, gira o corpo. Reinier toca no pé direito, a bola curtinha para trás, ela chegou no Lianco. Lianco, quem sabe para carimbar, toca curtinha a bola no Maicon, vira o jogo na lateral esquerda, volta o jogo para o Reinier. Reinier protege, toca e volta a bola pro Fred, taca. Acabando o jogo aqui na Vila Belmiro. Tem confusão, inclusive, na torcida do Santos. Lançamento na área, o Brazão pegou e soltou lá no alto. Atrapalhado pelo zagueiro, mas consegue tirar a bola da defesa ali, o time santista.

0: bola sobra pela meia direita. E o Fred aparece para acabar com o contra-ataque. 47 minutos do segundo tempo, Paulo Azeredo.
1: Finalzinho aí, o Vitor Hugo, zagueiro, virou centroavante, viu? Tá dentro da grande área do Santos, lá esperando o cruzamento.
0: Tá lá esperando o cruzamento, tá lá tentando de qualquer jeito alguma ação ofensiva o time do Galo. O Galo tenta aqui na Vila Belmiro, mas tá difícil. Bola rasteira lá pro Gabriel Delfim. Vamos virar para 48 minutos da etapa final aqui na Vila agora. 48 da etapa final aqui na Vila agora. Placar de 2 pro Santos, 0 pro Galo. Bola sobra com o Arthur aqui na meia direita. O Arthur tenta se livrar da marcação. Ele protege a bola, toca curtinha. Recebe de volta e toca de pé direito pro William Arão. Em qualidade, na troca ele passa o time do Santos. 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Lançamento longo aqui agora do Gabriel Brazão. Lianco sobe, corta de cabeça, ela sobra pela lateral esquerda. Corta Alan Franco, devolve a bola lá no ataque. Ela vai viajando e sobra aqui pelo lado esquerdo. Por outra oportunidade para o Santos, João Schmidt faz o lançamento, esticando a bola aqui pela lateral esquerda para o Escobar. Lianco perdeu para o Escobar, foi para dentro da grande área. Escobar rolou para trás, Cabadeiro driblou Fred. Salvo o Galo, escanteio. 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É bola para o Santos no escanteio. 49 minutos do segundo tempo, o Santos está enrolando. Faz o relógio rodar rápido. O Galo vai ter que virar na Arena MRV semana que vem. Lançamento, bola para a área, Vitor Hugo corta de cabeça, ela volta para a batida para fora do jogador do Santos, que era o Gabriel Bontempo. 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Pós-jogo completaço na Itatiaia, hein? No rádio e no YouTube, hein? Vamos ouvir o Barba, as explicações dos jogadores. Tá todo mundo de cabeça quente, é hora de explicação. Fica com ela o Gustavo Scarpa aqui na meia direita, ele toca a bola pro Minda, apita pela última vez, Alex Herrera. O Santos vence o Galo na Vila Belmiro. No primeiro tempo, William Arão. No segundo tempo, Cristian Oliva. 2 pro Santos, 0 pro Galo. Na quarta-feira da próxima semana, também marcado para 7 da noite, jogo da volta, dia 16, com a presença da massa na Arena MRV para buscar a virada e a vaga na semifinal da Sula. O Peixe larga na frente, João Vitor Cirilo.
2: É isso, Pedro Abílio. Vamos nessa. A partir de agora, a repercussão completa deste jogo de derrota do Galo, começando a etapa quarta de final da Copa Sul-Americana. A turma decide, né? O Galo decide se vai viver do clássico até dezembro ou se compete para ter algum tipo de chance até o fim do ano. Vocês escolhem, elenco atleticano. Bora pro pós-jogo 7 Cabete.
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2: Vamos lá, começar o nosso pós-jogo. Cláudio Rezende, seu primeiro destaque, Cláudio.
4: É, o Atlético que não perdia na temporada, né, Cirilo? Até um clássico. E a classificação na semana passada foi jogar contra o São Paulo, time alternativo, time diferente, veio a derrota. E agora mais uma, e essa pesada, né? No mata-mata, vai ter que conseguir aí uma reviravolta em casa, na Arena MRV, na semana que vem. E aí, o técnico Barba Domingues, daqui a pouquinho. A gente já está, inclusive, aqui posicionado na sala de imprensa para que a gente possa ouvir as explicações do treinador atleticano, as coisas que não deram certo no Galo, um time que sofria menos defensivamente, né, Cirilo? Hoje sofreu muito, sofreu 2 gols e teve hora que parecia que ia mais.

0: Vamos ver daqui a pouquinho as explicações. Já estamos por aqui. Derrota pesada. É agora hora de reação. É como você disse, né, Cirilo? Eu falava depois do clássico também. O time do Bárbaro, o time competia muito, era difícil de bater. Mas tem que mostrar em campo, né, Cirilo? Daqui a pouquinho a gente volta aqui, direto da sala de imprensa da Vila Belmiro, com o Barba Domingues no pós-jogo da Itatiaia.
1: É isso, Cláudio. Ou compete ou é nada no fim da temporada. A conta é muito simples. Vou chamar o Panzi, vou chamar o Marques também. Primeiro eu chamo o Hugo Sérgio. Fala, Hugo.
2: Cirilo, chega, marca o segundo do América. O Coelhão pressionando, mete o segundo gol pra cima do Náutico. Agora 27, segundo tempo. América 2, Náutico 0. E a transmissão segue na íntegra no YouTube da Itatiaia com o garoto que marcou, o Enio Lima.
1: Edu Panzi, seu primeiro comentário no pós-jogo da Itatiaia.
3: É, depois de 14 jogos de invencibilidade, vieram dois jogos de passividade, sem competitividade. E deu no que deu, né? Sofreu no Morumbi, perdeu por 2-0, poderia ter perdido por mais. Perdeu na Vila por 2-0 e poderia ter perdido por mais, não fossem as defesas do Delfim. Muito ruim o jogo do Atlético. Duas atuações recentes muito ruins, muito abaixo do que vinha jogando. A euforia, o grande momento, parece terem ficado na Arena MRV. E isso já passou, já tem mais de uma semana. A Copa do Brasil passou, o Atlético está classificado, veio o brasileiro e o time foi mal, veio a Sul-Americana, o time foi mal. E aí não dá para jogar a responsabilidade em jogador A ou B, apesar de alguns terem ido muito mal. A responsabilidade é todos, desde a escolha do treinador, por exemplo, pelo Lianco para o jogo. O Lianco fez uma partida terrível e o responsável é o treinador por escolher o Lianco. Clinicamente ele estava liberado. Mas fisicamente, tecnicamente, visivelmente não. Completamente fora do tempo de bola, de ritmo. Fomos para um jogo horroroso do Lianco. Agora, eu não vou responsabilizar o Lianco, porque o futebol é coletivo. E ele entrou em campo porque o treinador escolheu. Não é só o Lianco. Do meio para frente, um Atlético que não incomodou o adversário. O Fred errando muito, como não é de costume. Mais uma vez a escolha pelo Cassierra, que mais uma vez não produziu absolutamente nada. Então, citei aqui 3-4 jogadores, mas dá para colocar o time todo no bolo. Gente, o goleiro do Atlético não é o Everson. Não adianta insistir com o jogo com os pés com o Delfim. O Delfim demonstrou ser muito bom debaixo da trave, mas preocupa no jogo com os pés. Então, para de acionar o goleiro o tempo inteiro. Cirilo, vamos olhar o copo meio cheio? Eu acho que o 2-0, o Atlético já mostrou que pode reverter. Esse time já mostrou na temporada que tem condição de inverter esse resultado em Belo Horizonte, com uma Arena MRV pulsando, com o torcedor jogando junto, tem condição. Mas para isso, precisa voltar a ser o Atlético até o jogo contra o Cruzeiro. Porque a partir do jogo contra o Cruzeiro, esse Atlético aí, desse jeito, não vai a lugar nenhum.
1: É isso, Panzi. Marques, seu primeiro comentário no pós-jogo da Itatiaia.
4: Cirilo, é fato. O Santos
1: pós-jogo da
4: melhorou muito. Não é mais aquele time desorganizado que não fazia mal a ninguém. Melhorou com as contratações, com a chegada de Arthur, de Rodinei, que fez uma ótima partida. Depois entrou o Lima também. O Gabigol, que jogou super bem também, com uma ótima assistência. Organizou sua defesa ali com o William Arão, volante de origem, mas deu um passinho para trás e melhorou o sistema defensivo do time praiano. Mereceu a vitória. Como o Panzi trouxe, seria merecido se fosse até por mais. Tal a inércia do time atleticano. E aí vocês já chamaram a atenção, até quando nós vamos ficar mergulhados no jogo que foi contra o Cruzeiro? O Atlético vem de duas partidas muito abaixo, abaixo da crítica. Hoje com muitos vacilos defensivos, vacilo de Fred, Vitor Hugo, atrasando a bola toda hora pro Delfim, e o Delfim não tem a mesma qualidade com os pés que tem o Everson, então você tem que mudar. E o Delfim tem que ser esperto nessa hora, se a bola vier recuada, eu não preciso dominar, eu dou o bago lá para frente, eu tiro o problema.
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